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1: Em Brasília, 19 horas.
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2: Olá, boa noite.
1: Boa noite para você que nos acompanha em todo o país.
2: Terça-feira, 2 de junho de 2026.
1: Vamos ao destaque do dia. Brasil reage a tarifas americanas.
2: Governo recebe com indignação proposta dos Estados Unidos em fazer nova taxação a produtos brasileiros.
1: E afirma que não há justificativa para medidas unilaterais contra o nosso país ou contra patrimônios nacionais como o PIX.
2: Presidente Lula condena taxações e diz que PIX é de graça, público e do Brasil.
3: Não é possível. O país não aceita ser tratado como se fosse uma republiqueta de banana.
1: E ainda, saúde.
2: Inaugurado o novo hospital universitário em Catalão, Goiás, que vai beneficiar mais de 1,5 milhão de pessoas.
1: Unidade terá atuação de destaque nas áreas de clínica médica e cirúrgica, pediatria, atendimento a queimados e oncologia. Gabriela Noronha.
4: O Hospital Universitário de Catalão vai ampliar a formação de médicos. Com mais especialistas, a expectativa é reduzir o tempo de espera por consultas, exames e cirurgias na região.
2: E vamos falar também sobre o Desenrola Pequenos Negócios.
1: Quem tem dívida pode negociar e ficar no azul. Sobre o tema, vamos conversar com Paulo Pereira, ministro do empreendedorismo, da microempresa e da empresa de pequeno porte.
2: Hoje, na apresentação da Voz do Brasil, Luciana Vasconcelos e Luciano Seixas.
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2: O governo do Brasil reagiu à possibilidade de imposição pelos Estados Unidos de uma nova taxa de 25% a produtos brasileiros.
1: Um documento rebateu ponto a ponto as alegações norte-americanas, comprovando que na relação comercial entre os dois países, os Estados Unidos levam vantagem financeira.
2: Outro ponto defendido foi o sistema de pagamentos PIX, que o Brasil considera como inegociável.
5: Após uma reunião para discutir a intenção dos Estados Unidos de aplicar uma nova tarifa a produtos brasileiros, o vice-presidente Geraldo Alckmin lamentou a recomendação do escritório do representante de comércio dos Estados Unidos. Alckmin afirmou que as autoridades brasileiras forneceram farta documentação comprovando que a política comercial brasileira não discrimina nem prejudica o comércio dos Estados Unidos, tampouco viola normas internacionais vigentes.
6: O governo brasileiro recebe com indignação e entende ser extremamente injusta a recomendação, a proposta do USTR ao presidente Trump. E o presidente Lula vai trabalhar no sentido de que isso não se converta.
5: O governo brasileiro rebateu as alegações dos Estados Unidos para impor nova tarifa de 25% ao Brasil. Entre as justificativas, o país norte-americano alega restrição às grandes empresas de tecnologia, combate ao desmatamento e problema com propriedade intelectual. Em nota, o Brasil esclarece que não há qualquer restrição contra as grandes empresas de tecnologia dos Estados Unidos, que o governo brasileiro apresentou proposta para enfrentamento ao crime organizado e de combate à corrupção ao Departamento de Estado, e que o PIX não traz prejuízo às instituições financeiras norte-americanas. O ministro da Fazenda, Dario Durigan, afirmou, inclusive, que o sistema brasileiro de pagamentos é inegociável.
7: PIX, como esse símbolo maior da nossa soberania financeira, será protegido, será resguardado pelo governo do presidente Lula e não está em nenhum momento em questão para debate.
5: Em evento realizado em Goiás, o presidente Lula mostrou um cartaz com a frase "O PIX é do Brasil" e reafirmou a importância do sistema de pagamento para o brasileiro.
3: O PIX é do Brasil, porque o PIX é de graça e é público e ninguém paga nada. É só clicar. O Pix que está resolvido o nosso problema. O país não aceita ser tratado como se fosse uma republiqueta de banana.
5: O presidente Lula também condenou a recomendação de nova taxação a produtos brasileiros e diz que conversou com o presidente Donald Trump sobre as questões comerciais na visita que fez aos Estados Unidos.
8: Eu fiz 3 horas de reunião com o Trump. Eu entreguei 4 documentos para eles. Eu entreguei um documento sobre a questão do comércio, provando para ele que eles são superavitários, não são deficitários, provando para ele que os principais produtos americanos pagam 0 de imposto aqui no Brasil, tudo isso dito para ele.
5: O ministro do Desenvolvimento, Indústria, Comércio e Serviços, Márcio Elias, afirmou que não são todos os produtos que entrariam nessa nova taxação e explicou como pode afetar o Brasil.
9: Os setores mais atingidos seriam de máquinas, de equipamentos, o que tem valor agregado e traz muito prejuízo para emprego, para renda, para as indústrias. O setor de plástico, os produtos de madeira, os papel, cartão, calçados, ferro fundido e peixes e crustáceos. Essas são as áreas mais expostas se essa proposta se convertesse em tarifas, coisa que a gente acredita que não vai ocorrer.
5: O prazo legal para que os Estados Unidos imponham a nova tarifa ao Brasil é 15 de julho. Até lá, o governo do Brasil espera reverter a recomendação. Reportagem Graziele Bezerra.
1: E o governo brasileiro informou que está cumprindo a meta de zerar o desmatamento até 2030, após a alegação contrária dos Estados Unidos.
2: Segundo o governo, a área queimada no país recuou cerca de 40% em 2025, frente à média do período 2017-2024.
1: Além disso, dados divulgados pelo MAP Biomas indicam que, em 2025, o desmatamento no Brasil atingiu seu menor nível em 7 anos.
2: Pela primeira vez desde 2019, o desmatamento ficou abaixo de 1 milhão de hectares em um ano.
1: O estudo constatou também queda de 20% no desmatamento em todos os biomas no ano passado em relação a 2024.
2: O secretário extraordinário de controle dos desmatamentos e ordenamento ambiental do meio ambiente, André Lima, comentou que os resultados vêm de um trabalho que engloba o controle do desmatamento e o reforço de fiscalização.
10: A gente vem conseguindo um trabalho incrível aí de todo o governo federal, fruto da implementação desses planos de prevenção e controle dos desmatamentos em todos os biomas, principalmente de algumas medidas estruturantes que elas vão começar a alcançar mais resultado a partir de agora, de forma mais expressiva a partir agora de 2026. O Brasil dando uma contribuição relevante em magnitude global, né, com impactos globais, não só locais, e mostrando também para os demais países que é possível, sim, almejar essa meta do desmatamento zero até 2030.
1: Mudanças na escala dos trabalhadores, que vão exigir adaptação dos pequenos empresários.
2: Programa Desenrola Pequenos Negócios, que pode ajudar os empreendedores e empresários endividados a acertarem as contas.
1: Temas que estão no radar do Ministério do Empreendedorismo, da microempresa e da empresa de pequeno porte. E nós hoje vamos conversar com o ministro Paulo Pereira sobre eles. Boa noite, ministro.
11: Boa noite, Luciana. Boa noite, Lucianos. Lucianos aqui. É uma alegria estar na Voz do Brasil.
1: Ministro, vamos começar falando sobre a escala 6x1 e os impactos que esse novo modelo de trabalho sobre os pequenos negócios vai ter. A escala 6x1 ainda vai ser pensada pelos senadores, né? Mas a gente vai falar agora um pouquinho desse impacto no comércio. O que está sendo esperado?
11: Ó, Luciana, em primeiro lugar, a gente acha importante dizer que a gente acha que o grande impacto da redução das escalas 6x1 é positivo para a economia, né? Em primeiro lugar, porque as pessoas vão ter mais tempo. E tendo mais tempo, elas vão consumir mais, vão mais ao cinema, vão mais aos restaurantes, vão estudar mais. As pessoas vão ter mais tempo para se formar, o que movimenta os negócios de educação e, ao mesmo tempo, aumenta a produtividade do trabalhador, que vai estar melhor formado e tudo mais. Vão ter mais tempo para cuidar da saúde, para cuidar da família. Então, de um modo geral, a gente imagina e espera um impacto positivo em vários negócios que vão crescer, pelo aumento dessa demanda dos trabalhadores serão mais tempo. Além disso, Luciana e Luciana, é importante dizer que nós vamos ter melhorias no ambiente do trabalho, trabalhadores mais assíduos, que vão ter mais tempo para cuidar da sua saúde, portanto vão estar menos licenciados por problemas de saúde. Só para você ter ideia, no ano passado, em 25, foram mais de 500 mil trabalhadores e trabalhadoras afastados por problemas de saúde, né? Rotatividade menor, uhum. E gente mais descansada, que se educa mais, vai ter maior produtividade. Então, a gente acha que o impacto é positivo. Agora, evidente, o presidente presidente Lula está de olho para encontrar aqueles negócios, especialmente os pequenos e os médios, que possam ter algum impacto, vamos dizer, mais pesado, e aí nós estamos preparando medidas para ajudar esses empresários a passarem por essa mudança.
2: Ministro, a gente tem aqui uma pergunta de uma empresária de Brasília. Ela quer saber se o Ministério vai ajudar os empresários nessa transição. Vamos ouvi-la.
12: Meu nome é Carolina Celidônio, sou empresária, moro em Brasília. Ministro, boa noite. A pergunta é como o Ministério vai ajudar o microempresário na transição da escala 6x1 para a escala 5x2?
11: Olha, Carolina, a gente está olhando isso de perto e aí tem uma série de medidas. Então, em primeiro lugar, reforçar as medidas que já estão em curso, não é, Carolina? Assim, desenrola dois, vocês acabaram de mencionar. É a primeira vez na história do Brasil que um governo federal entra em campo para reduzir as dívidas da sociedade, as dívidas das empresas, as dívidas das famílias, não é? Estamos indo para a segunda edição agora. É, esse governo fez as maiores linhas para pequenos negócios. A primeira vez que tem uma linha específica para negócios que faturam até R$360 mil, pequenas empresas. O Procred 360, o Pronamp, então ampliação do ambiente de crédito. Fora isso, nós estamos pensando em algumas ações específicas para as microempresas. E aí duas coisas importantes. Em primeiro lugar, estamos pensando o que a gente pode fazer para melhorar o ambiente do MEI. Né? É, a possibilidade de aumentar o teto, permitir que, né, microempresários que faturem um pouco mais possam continuar no MEI. Eventualmente a possibilidade de contratar mais, nós estamos estudando uma série de soluções para o empreendedor e para a empreendedora micro individual que tem essa atividade tão importante para o país. São 18 milhões de brasileiros aqui. E fora eventuais ponderações, processos de transição que também vão ser estudados no tempo certo. Então agora é focar na aprovação do Senado e o governo continuar na preparação das medidas para que esse público possa sair bem, sair de forma positiva dessa mudança.
1: Ministro, o senhor falou do desenrola, o desenrola 2.0, que tem um braço aí voltado para os pequenos negócios, né? Como é que os micro, pequenos e médios empresários podem renegociar as dívidas?
11: Olha, primeiro vamos olhar o que é o desenrola, porque é uma ideia super bacana que o presidente Lula trouxe, né? Você não me perguntou disso, mas um comentário rápido. Desenrola tem uma parte importante para as pessoas físicas. Como um pedaço importante dos empreendedores brasileiros são empreendedores informais, esse desenrola afeta também os empreendedores. Lá, Luciana, os empreendedores, as famílias têm descontos de 30 a 90% das suas dívidas, juros pequenininho de 1,99% e prazos alongados para pagar. Como é que eu desenrola pessoas jurídicas? Como é que vai funcionar o desenrola para as empresas? Aliás, como é que funciona? A gente fechou agora o ciclo de um mês do desenrola. Uhum. Primeiro lugar, o presidente Lula dá uma linha de crédito para que o sujeito, o empresário, saia de uma dívida cara e possa ir para uma dívida barata. Então, a pessoa pegou lá os juros do cartão de crédito, o cheque especial, o empréstimo pessoal, uma dívida de 10 mil reais em um ano pode ter virado 45, 46, 50 mil reais, multiplica até 5 vezes a dívida em um ano. No desenrola, essa pessoa pega um crédito barato, com juros de Selic mais 5, ou seja, no máximo 20% ao ano, que é bem baixo para o Brasil, quer dizer, os 10 mil reais lá viram 11, 12. Até 2 anos de carência, ou seja, a pessoa pega o crédito e fica 2 anos para começar a pagar, e depois que ela começa a pagar, ela tem até 8 anos para pagar. Então, é de mãe para filho aqui o modelo do desenrola para permitir que esses negócios que se endividaram muito no passado possam recuperar o seu fôlego para investir e gerar emprego. Ó, com um mês de programa, Luciana, a gente já tem mais de 10 bilhões emprestados para essas pequenas e médias negócios no Pronamp e no Procred. São 60 mil operações de Pronamp, que são as empresas um pouquinho maiores, mais de 18 mil operações do Procred. Então, até aqui o programa, nós estamos trabalhando, estamos focados, mas até aqui o programa é um sucesso.
2: Ministro, a gente tem mais uma pergunta aqui de um ouvinte sobre esse tema. Vamos ouvir.
13: Meu nome é Carla Carnevale Gomes, sou proprietária de uma padaria em Eldorado do Sul, Rio Grande do Sul. E eu tenho uma dúvida: quem está com o nome sujo ou com o CNPJ negativado vai conseguir acessar o desenrola com facilidade?
11: Olha, Carla, na verdade o desenrola é pensado especialmente para essa pessoa. Se você está com esse problema, conhece algum empresário que está com esse problema, estimule a pessoa a buscar o desenrola. Porque a ideia é exatamente essa, que a pessoa tem um crédito barato. Ô Luciano, por que que esse crédito é barato? Olha, vejam que interessante o modelo criado pelo governo presidente Lula. Porque o governo garante a dívida. Por que o empréstimo é tão caro para um pequeno empresário? Porque ele não tem bem, ele não tem dinheiro no banco. Minha avó dizia assim, só consegue empréstimo quem não precisa, né? A pessoa que precisa não tem como garantir o débito. Por que que esse empréstimo é barato? Porque o governo garante o débito. Diz, ó, banco, pode emprestar lá para dona Carla, dona da padaria, que se ela não pagar, eu pago. E isso permite que o modelo tenha juros menores. Então, esse programa, o Desenrola, é focado sim para aqueles que estão com o nome sujo, que estão negativados, que estão com dívidas bancárias. Basta que o empresário ou empresária procure o seu banco e diga que quer entrar no Desenrola, entenda os termos e avance nessa contratação que se dá diretamente no banco que é detentor da dívida.
1: E já tem um balanço, o senhor falou 10 bilhões de reais pelo Pronampe e pelo Procred que emprestam esse dinheiro para as pessoas, né? E tem um balanço mais?
11: É isso, acho que. É, veja, nós disponibilizamos um recurso grande, né, de garantia. O recurso pode chegar a 10 bilhões de reais da parte do governo, que vai permitir empréstimos de até 60 bilhões de reais, é bastante dinheiro. E os dados que a gente tem hoje, aliás, os dados estão fresquinhos aqui, a gente acabou de levantar. São dessa ordem, quer dizer, são mais de 10 bilhões emprestados já. É, no Pronamp, o Pronamp é aquela empresa um pouquinho maior, que pode faturar até 4,8 milhões de reais por ano. Uma empresa grande já. No Pronamp são 60 mil operações já, mais de 60 mil operações. E no Procred, que essa é uma linha que a gente tem especial carinho, porque foi criada pelo presidente Lula para as empresas menores, que faturam até 360 mil reais por ano, 30 mil reais por mês. No Procred, a gente tem mais de 18 mil empresas que já buscaram essa linha de apoio para que, como eu disse, possam limpar seus nomes e voltar a investir, gerar emprego e fazer o Brasil crescer.
2: Ministro, agora a gente recebeu também perguntas de microempreendedores individuais. O Ideraldo do Acre quer saber sobre o teto de faturamento do MEI. Vamos ouvir.
14: Senhor ministro, meu nome é Ideraldo Gomes, moro na cidade de Chapuri, estado do Acre. Atualmente eu sou MEI e eu queria lhe perguntar se há perspectiva do teto subir, que hoje é de 81 mil, se há perspectiva do teto subir mais.
11: Bom, o Ideraldo está bem informado e está acompanhando os debates nacionais importantes aí. Primeiro assim, Ideraldo, primeiro só fazer um comentário rápido sobre o MEI. O MEI é uma criação do presidente Lula, né? O que que faz o MEI? É uma revolução social no Brasil, porque são 18 milhões de brasileiros que estavam na renda informal, que, portanto, não tinham um comprovante lá para poder alugar uma casa, não tinham um comprovante para tomar um empréstimo. Se fosse lá a senhora que faz a tapioca de manhã, se acidentasse, ela não tinha auxílio-doença. Se fosse a manicure e engravidasse, ela não tinha auxílio-maternidade. Então, o que fez o presidente Lula? Criou um microempreendedor individual, botando todo o sistema de previdência à disposição dessas pessoas. Então, todos os direitos previdenciários que um seletista tem, eles passaram a ter também, formalizando a renda e gerando um CNPJ. Portanto, é uma revolução criada pelo presidente Lula lá no segundo mandato dele. Qual que é o pleito da categoria hoje, Luciano? É que há muitos anos esse teto tem um limite de quem pode ser MEI. Como é um modelo muito facilitado, a pessoa, um empreendedor no Brasil há 10 anos antes do MEI, tinha que pagar 15 tributos para empreender. Agora ele paga R$80 por mês, uma vez só, uma única guia. Como é muito facilitado, tem um limite. Só pode entrar no MEI quem fatura até 81 mil. Mas faz mais de 10 anos que esse limite não é atualizado. Os governos passados esqueceram o MEI, negligenciaram o MEI. Então o presidente Lula determinou que o governo ache uma solução. Essa solução tem que ser feita com cuidado, porque tem impacto fiscal e o compromisso do presidente Lula com a saúde fiscal do Brasil é total. Mas nós estamos em fase final de análise, quero dizer lá para o nosso amigo do Acre, que nos próximos dias a gente deve ter uma proposta para melhorar, facilitar e permitir que esses MEIs cresçam ainda mais em faturamento.
1: Então a gente vai estar esperando, ministro. A gente conversou aqui com Paulo Pereira, que é ministro do empreendedorismo, da microempresa, da empresa de pequeno porte. Muito obrigado aqui pela sua participação na Voz do Brasil.
11: Obrigado, ó, foi rápido, valeu demais, quero voltar outras vezes, é um prazer estar com vocês.
2: Atendimento para a população e formação de médicos especialistas.
1: Foi inaugurado hoje o Hospital Universitário de Catalão, em Goiás, que vai atender mais de 1,5 milhão de pessoas da região.
2: O presidente Lula esteve na inauguração e também visitou o Hospital Universitário de Rio Verde, que tem sido referência em inovações tecnológicas no SUS.
4: O novo Hospital Universitário da Universidade Federal de Catalão vai atender 56 municípios da região centro-sudeste de Goiás, beneficiando mais de 1 milhão e 500 mil pessoas. A estrutura tem capacidade para 166 leitos de internação, incluindo UTI adulto e neonatal, e conta ainda com salas cirúrgicas, obstétricas, de endoscopia, consultórios ambulatoriais e parque de diagnóstico por imagem completo. Para iniciar as atividades, o Hospital Universitário recebeu 67 milhões de reais do governo federal. E para o custeio da unidade, o Ministério da Educação vai garantir um repasse anual de 261 milhões de reais. O presidente Lula destacou a importância da parceria para concluir projetos como este.
3: Muitas vezes as prefeituras ou o próprio estado, às vezes, tem condições de fazer um hospital. Mas o problema da saúde, o mais simples é o hospital. O que é difícil é comprar as máquinas que precisa e o custeio do hospital. E aí é que entra a comparsência democrática. É estabelecer que um ente sozinho não consegue fazer as coisas, então é preciso juntar prefeito, governo do estado, presidente da república e Deus para que a gente atenda aos interesses do povo desse país.
4: Além de garantir atendimento a quem precisa, o Hospital Universitário de Catalão vai ampliar a formação de médicos. Com mais especialistas, a expectativa é reduzir o tempo de espera por consultas, exames e cirurgias na região. A medida integra o programa Agora tem especialistas do Ministério da Saúde. O ministro da pasta, Alexandre Padilha, comentou os resultados do programa pelo país.
15: O Agora tem especialista, que criou uma tabela de financiamento que é 3 vezes maior do que a antiga tabela SUS, que permitiu que hospitais privados pudessem abrir as portas para atender os pacientes do SUS, que faz investimentos como esse que nós estamos fazendo aqui. Nesse um ano, 2025, nós batemos o recorde de cirurgias eletivas pelo SUS, 14 milhões e 900 mil cirurgias pelo SUS.
4: Também nesta terça-feira, o presidente Lula visitou o Hospital Municipal Universitário de Rio Verde. A unidade se tornou referência em inovação na rede pública de saúde e realizou este ano a primeira cirurgia robótica pelo Sistema Único de Saúde da região. Reportagem Gabriela Noronha.
1: E pela manhã, o presidente Lula esteve em Catalão para inaugurar a nova sede do Instituto Federal Goiano.
2: O novo local ampliou a capacidade de atendimento e substituiu o imóvel anterior, que era alugado.
16: Foi com base na qualidade de ensino que o estudante Heitor Martinez de Andrade escolheu o Instituto Federal de Catalão para fazer o curso de técnico em informática integrado ao ensino médio. Agora, com as instalações novinhas, ele conta que está ainda mais animado.
17: A gente não tinha várias coisas básicas. Era um lugar muito remoto, aqui já é um lugar bem mais próximo do centro urbano. Está tudo no prédio novo, contribui muito para a gente se dedicar para a aprendizagem.
16: A nova sede do Instituto Federal Goiano recebeu 6,5 milhões de reais em investimentos do novo PAC, que financiaram mais de 70% do valor total da obra. A unidade de Catalão já conta com mais de 2.800 matrículas. A previsão é que outras 800 vagas sejam oferecidas com a contratação de mais servidores e a abertura de novos cursos até o ano que vem. A nova estrutura também fortalece projetos de pesquisa desenvolvidos pelo campus. Um deles busca criar rotas tecnológicas para o processamento de minerais críticos e terras raras, extraídos do complexo mineral de Catalão. O ministro da Educação, Leonardo Barchini, falou sobre o potencial dos institutos federais.
18: Que educação pública gratuita de qualidade quer dizer soberania, quer dizer que nós vamos preservar as nossas terras raras, os nossos minerais críticos, o meio ambiente.
16: Em todo o estado de Goiás, há 14 campi do Instituto Federal, que oferecem 236 cursos e contam com mais de 30 mil alunos matriculados. No Brasil, os IFES possuem 36 sedes próprias, com investimento de mais de 430 milhões de reais por meio do novo PAC. O presidente Lula ressaltou a importância da educação na transformação do país.
3: Não tem saída se a gente não investir na educação. O que a gente vai investir hoje
8: é retorno financeiro amanhã, é retorno cultural.
16: Durante a cerimônia, o Ministério da Educação lançou um edital que vai financiar a participação de estudantes em competições científicas nacionais e internacionais. A iniciativa busca ampliar oportunidades para jovens pesquisadores e incentivar a produção científica em todo o país. De Catalão, em Goiás, Luana Karen.
1: 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A China reconheceu todo o território brasileiro livre da febre aftosa sem vacinação.
2: A decisão foi anunciada durante a visita do ministro das Relações Exteriores, Mauro Vieira, a Pequim.
1: O Brasil não registra há 20 anos casos de febre aftosa, uma doença viral altamente contagiosa que afeta animais bovinos, suínos, caprinos e ovinos.
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1: Fique agora com as notícias do Poder Judiciário e do Congresso Nacional. Uma boa noite.
2: Boa noite para você e até amanhã.
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20: STF determina que a União elabore plano de retirada do garimpo ilegal do território Cinta Larga.
21: Para o STJ, ação coletiva é inadequada para discutir reajustes em locação de veículos para motoristas de aplicativo.
20: Justiça condena empresa a indenizar técnicos de segurança do trabalho que foi agredido por um colega durante o expediente.
21: Boa noite, eu sou Marcelo Della Libera.
20: E eu, Marcela Luiza.
21: A União tem 30 dias para apresentar um plano para a retirada do garimpo ilegal no território indígena Cinta Larga, em Rondônia e Mato Grosso.
20: A decisão é do ministro Flávio Dino, relator do caso no Supremo Tribunal Federal. Ele levou em conta a persistência das atividades ilegais na região.
21: De acordo com a decisão, o documento deverá prever a atuação dos órgãos federais e estaduais competentes.
20: Após ser solicitado ao relator e aprovado, o plano deverá ser executado no prazo máximo de 60 dias corridos.
21: Ação coletiva é via inadequada para discutir suposto abuso em reajuste na locação de veículos para motoristas de aplicativo.
20: Essa conclusão é do STJ, Fátima Uchoa.
22: O Sindicato dos Motoristas de Aplicativo do Estado ajuizou ação coletiva contra uma empresa que atua na locação de veículos para a categoria, pedindo reconhecimento do caráter abusivo dos reajustes e que a empresa fosse proibida de aplicar novos aumentos e de cancelar os contratos, além de ter de indenizar por dano moral coletivo. O processo foi extinto sem resolução do mérito, o que foi mantido pela terceira turma do STJ. Segundo a relatora ministra Nancy Andrighi, a ação coletiva não é cabível, pois é preciso analisar individualmente as condições de cada contrato, o que afasta a existência de um mesmo fato gerador capaz de atingir várias pessoas de maneira semelhante.
21: Um técnico de segurança do trabalho que foi agredido por um colega durante o expediente deverá ser indenizado em R$30 mil.
20: Para o TST, a empresa tem obrigação de manter um ambiente de trabalho saudável. Larissa Batista.
23: De acordo com o boletim de ocorrência, a agressão ocorreu porque o técnico de segurança do trabalho havia identificado que um dos trabalhadores estava com o uniforme rasgado e sem itens obrigatórios de segurança. As instâncias anteriores condenaram a construtora ao pagamento de R$30 mil e converteu o pedido de demissão em rescisão indireta. No TST, a condenação foi mantida, uma vez que a empresa responde por atos praticados pelos empregados durante o expediente e tem o dever de garantir um ambiente seguro, prevenindo situações de violência e preservando a integridade física e psicológica dos trabalhadores. A decisão foi unânime e ainda cabe recurso.
21: Justiça condena município de Santana, no Amapá, a recuperar muro de arrimo na área portuária.
20: A decisão atende um pedido do MPF, Vanessa Pereira.
5: Segundo laudos da Defesa Civil, o muro entrou em colapso e oferece riscos humanos, patrimoniais e ambientais. Na sentença, a justiça determinou que a Prefeitura de Santana realize a reforma da estrutura e garanta a segurança do muro de arrimo. Além disso, o município deve apresentar em até 2 meses laudo técnico e plano de recuperação que indiquem de forma precisa o estado atual da estrutura e as reformas e os reparos necessários. Após essa etapa, as obras devem começar e terminar em até 4 meses, sob pena de multa diária de R$10 mil.
21: A Justiça Federal determinou que a União adote as medidas necessárias para regularizar a situação migratória de 16 indígenas da Argentina que estão residindo em Itapiranga, Santa Catarina.
20: O pedido foi feito pela Defensoria Pública da União, que alegou que o grupo não tem nenhum documento de identidade.
21: Segundo a decisão, a Polícia Federal deve admitir a autodeclaração do grupo como elemento inicial de identificação.
20: Também deverá ser realizado, no prazo de 60 dias, o atendimento individualizado dos interessados com o objetivo de viabilizar a presença dos indígenas e a coleta dos elementos necessários para a identificação do grupo.
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21: Boa noite.
20: Uma boa noite e até amanhã.

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1: Eu sou Paula Groba.
2: E eu sou Humberto Pinheiro.
1: E estes são os destaques de hoje do Jornal do Senado, que começa agora.
2: Senado derruba a resolução do Conanda sobre atendimento a menores de 14 anos vítimas de violência sexual.
1: Fim da escala 6x1, Davi Alcolumbre afirma que proposta sobre redução de jornada de trabalho passará por comissões antes do plenário.
2: Projeto apresentado no Senado muda regras para a criação de CPIs e análise de denúncias contra ministros do Supremo.
1: Boa noite.
2: Boa noite.
1: As regras para o atendimento de crianças e adolescentes vítimas de violência sexual podem mudar. O Senado aprovou a revogação, ou seja, o cancelamento de uma resolução do CONANDA, o conselho ligado ao Ministério dos Direitos Humanos e Cidadania, que orientava órgãos públicos e profissionais da rede de proteção sobre como acolher essas vítimas.
2: A norma também tratava dos procedimentos em casos de gravidez decorrente de estupro e do acesso ao aborto previsto em lei. O texto segue agora para promulgação. Mais informações com Rodrigo Rezende.
3: A resolução do Conselho Nacional dos Direitos da Criança e do Adolescente, o CONANDA, traz diretrizes para atendimento de crianças e adolescentes vítimas de violência sexual. O texto também trata da garantia da interrupção legal da gravidez quando esta for decorrente de estupro. A resolução diz que a interrupção legal da gestação é um direito humano de crianças e adolescentes vítimas de violência sexual e que a ausência dos pais ou responsáveis legais não impede o pleno exercício do direito à informação de crianças e adolescentes, sendo obrigatório que todas as informações e esclarecimentos sobre a interrupção da gestação sejam fornecidas de forma clara e acessível. A relatora da proposta, que susta a resolução, senadora Damaris Alves, do Republicanos do Distrito Federal, argumenta que partes do texto deveriam ter sido elaboradas pelo Congresso e não pelo CONANDA, e por isso ele deve ser cancelado.
4: Fazer uma outra resolução sem extrapolar as questões constitucionais que o CONANDA extrapolou. É isso que nós estamos questionando aqui.
3: Ainda de acordo com a resolução, o acesso à interrupção legal da gestação no caso de crianças e adolescentes vítimas de estupro não dependeria da feitura de boletim de ocorrência relativo à situação de violência sexual e de decisão judicial autorizativa do procedimento.
1: E uma substância tóxica ainda presente em tintas e materiais de revestimento poderá ter o uso ainda mais restrito no Brasil. O Senado aprovou um projeto que reduz para 90 partes por milhão o limite de chumbo permitido nesses produtos, reforçando a proteção da saúde de trabalhadores e consumidores. O texto alinha o Brasil aos padrões internacionais de proteção à saúde.
2: A exceção vale para tintas de uso industrial e marítimo, como as utilizadas para prevenir corrosão e ferrugem. A proposta estabelece penalidades a quem descumprir as regras, como notificação, produto apreendido ou multa com valor equivalente ao da mercadoria apreendida. O texto segue agora para a sanção presidencial.
1: A proposta que reduz a jornada de trabalho e garante 2 dias de descanso semanal, também conhecida como fim da escala 6x1, passará por debates no Senado antes da votação. O presidente da Casa, Davi Alcolumbre, afirmou que o texto aprovado pela Câmara dos Deputados será analisado pelas comissões temáticas antes de chegar ao plenário. Segundo ele, por afetar diretamente trabalhadores, empresas e a economia do país, a medida exige um debate amplo e aprofundado com todos os setores envolvidos.
2: Ao anunciar uma reunião com líderes partidários para discutir o tema na próxima semana, Alcolumbre destacou que cabe ao Senado aperfeiçoar propostas de grande impacto social e econômico e não apenas confirmar decisões já tomadas pela Câmara.
5: Essa proposta vai ter que tramitar nas comissões. Não é razoável que a Câmara dos Deputados passe 5 meses debatendo um assunto muito relevante para o Brasil e o Senado Federal seja obrigado a carimbar um texto aprovado na Câmara. Seria muito razoável se o Senado pudesse melhorar um texto com essa importância. Se os senadores pudessem debater um assunto dessa envergadura com calma, sem assodamento, sem pressa.
1: E antes de se posicionar sobre a tarifa extra de 25% proposta pelos Estados Unidos para produtos brasileiros, o Senado deve ouvir o setor produtivo.
2: O presidente da Comissão de Relações Exteriores, senador Nelson Tradi, defendeu a análise de dados concretos sobre os impactos da medida. Segundo ele, o momento exige cautela. Repórter Raíssa Abreu.
6: A proposta de uma nova tarifa, que ainda precisa ser aprovada pelos Estados Unidos, veio dias depois do anúncio de que o governo Trump havia classificado o primeiro comando da capital, o PCC, e o Comando Vermelho como organizações terroristas. O senador Nelsinho Tradi, do PSD de Mato Grosso do Sul, que é presidente da Comissão de Relações Exteriores, não descarta o envio de uma missão diplomática, institucional e apartidária aos Estados Unidos.
7: Não é uma pauta de governo ou de oposição, é uma pauta de Estado. Quanto menos contaminação política eleitoral tiver nesse momento, melhor vai ser para o país.
6: A proposta dos Estados Unidos sobre novas tarifas ainda depende de consulta pública e de uma audiência prevista para julho. O tema faz parte de investigação que concluiu que algumas práticas brasileiras, como o uso do PIX, seriam prejudiciais ao comércio estadunidense.
1: Quem vende um imóvel no Brasil pode pagar menos imposto no futuro. Um projeto em análise no Senado autoriza a atualização anual do valor de imóveis declarados no imposto de renda pela inflação oficial do país.
2: Com isso, o contribuinte reduziria a diferença entre o valor de compra e o de venda do bem, diminuindo a cobrança do imposto sobre o ganho de capital. A reportagem é de Alexandre Campos.
8: De acordo com a proposta do senador Flávio Arnes, do PSB do Paraná, o ajuste no valor do imóvel poderá ser feito com os índices anuais do IPCA a partir de 1º de janeiro de 1996. Com o exemplo de um imóvel que na aquisição em 2002 custou R$100 mil e foi vendido em 2026 por R$600 mil, Flávio Arnes explicou que pela regra atual sobre o ganho de capital de R$500 mil será aplicada a alíquota de 15%, o que representa um imposto de R$75 mil.
9: Qual que é a nossa proposta de mudança? Valor de compra em 2002, R$100 mil. Valor de venda em 2026, R$600 mil. Pela correção inflacionária do valor do imóvel desde sua aquisição, R$400 mil. O ganho de capital será de R$200 mil. O imposto será 15% sobre R$200 mil, ou seja, R$30 mil. É uma redução de R$45 mil.
8: Outros dois projetos apresentados recentemente permitem a dedução de gastos com aquisição de aparelhos auditivos, lentes de contato corretivas e óculos de grau, inclusive a armação, da base de cálculo do imposto de renda.
1: Outro projeto apresentado no Senado propõe mudanças em decisões que hoje ficam concentradas nas mãos do presidente da Casa. A proposta estabelece prazos e prevê a participação de órgãos colegiados na análise de pedidos de criação de comissões parlamentares de inquérito, as CPIs, e de denúncias por crime de responsabilidade contra ministros do Supremo Tribunal Federal.
2: Atualmente cabe ao presidente do Senado decidir sozinho sobre essas questões. A reportagem é de Marcela Diniz.
10: De acordo com o projeto, o presidente do Senado terá 5 dias para verificar se o pedido de criação de CPI atende os requisitos constitucionais e regimentais. Se estiver tudo ok, o documento deverá ser lido na sessão seguinte ao término do prazo e, a partir daí, a CPI deverá ser instalada em até 10 dias. Caso o presidente não se manifeste, caberá ao primeiro vice-presidente do Senado fazê-lo e, na falta do vice, a mesa do Senado votará o pedido dentro de 5 dias. O autor do projeto, senador Isalci Lucas, do PL do Distrito Federal, critica a concentração de poderes na figura do presidente do Senado e argumenta que a definição de prazos é necessária para que as CPIs cumpram seu papel de ser instrumento das minorias para a investigação de irregularidades.
11: Nenhum direito constitucional pode depender da boa vontade de uma única pessoa. Quando a Constituição garante um instrumento de fiscalização, esse instrumento precisa funcionar.
10: No caso de denúncia contra

0: Jornal do Senado fica por aqui. Acompanhe agora as notícias da Câmara dos Deputados. Boa noite.
1: Boa noite e até amanhã.
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3: Atuação na defensoria pode dar desconto no FIES a estudantes de direito.
4: Avança nas comissões a criação de carteira de identificação oncológica.
3: Projeto determina fornecimento de alimentação ao empregado doméstico.
4: Boa noite. Projeto em discussão na Câmara torna obrigatório fornecimento de alimentação aos empregados domésticos. Confira os detalhes com o repórter Luiz Cláudio Canuto.
5: A Comissão de Trabalho da Câmara aprovou projeto que obriga o fornecimento de alimentação ou vale-refeição para empregados domésticos. O texto estabelece a responsabilidade do Poder Executivo em regulamentar as condições e os valores dos benefícios. A proposta da deputada Denise Pessoa, do PT do Rio Grande do Sul, muda a lei que regulamenta o trabalho doméstico. A relatora, deputada Érica Hilton, do PSOL de São Paulo, foi favorável à proposta.
6: Para que a trabalhadora ou o trabalhador doméstico possa adquirir a sua própria alimentação, possa se alimentar. Hoje nós não temos nenhuma legislação, nem a CLT prevê esse tipo de alimentação em natura ou via ticket ou algum fornecimento de vale refeição. E isso escancara um Brasil profundo de desigualdade, um Brasil profundo que estabeleceu os parâmetros e as relações do trabalho doméstico ancorado numa relação praticamente escravocrata do que é esse trabalhador dentro da sua casa. Como é que essa trabalhadora, como eu coloquei no meu voto, muitas vezes fazendo a alimentação daquela família, quando se trata, né, de estar na casa de família, não tem a garantia de poder se alimentar com aquele alimento.
5: Érica Hilton lembrou que desde 2006, uma lei passou a proibir ao empregador doméstico descontar do salário alimentação, roupas, higiene e moradia, além de despesas de transporte, hospedagem e alimentação em caso de acompanhamento em viagem. O projeto ainda vai ser analisado pela Comissão de Constituição e Justiça. Para virar lei, a medida precisa ser aprovada pela Câmara e pelo Senado. Da Rádio Câmara de Brasília, Luiz Cláudio Canuto.
2: Economia.
3: Wellington Prado, do PSD, condena o reajuste da tarifa de energia elétrica autorizado para Minas Gerais e afirma que a população está sendo penalizada com aumentos acima da inflação. Segundo ele, consumidores, comerciantes, indústrias e produtores rurais serão afetados pela medida.
4: Wellington Prado questiona ainda a qualidade dos serviços prestados pela empresa responsável, citando interrupções frequentes no fornecimento de energia. O parlamentar defende mais fiscalização do setor e anuncia iniciativas para contestar o reajuste e cobrar melhorias no atendimento.
2: Trabalho.
3: Luiz Lima, do Novo do Rio de Janeiro, critica o fim da escala 6x1 e questiona os possíveis efeitos da medida sobre a informalidade, os custos das empresas e a geração de empregos. Para o deputado, a mudança foi aprovada sem debate aprofundado sobre seus impactos econômicos.
4: Luiz Lima também compara indicadores econômicos do Brasil com os de outros países, destacando diferenças de salários e carga tributária. O parlamentar manifesta preocupação com a perda de competitividade da economia brasileira e com a transferência de empresas para países vizinhos.
3: Durante viagem ao Maranhão, Rubens Pereira Júnior, do PT, declara que recebeu congratulações por votar pela redução da jornada de trabalho. O deputado reforça que o projeto é mais uma medida do governo que tem como foco o segmento mais vulnerável da população.
4: Rubens Pereira Júnior também relata visitas a lideranças políticas dos municípios de Brejo, Buriti, São Mateus e Lagoaçu. Ele se coloca como um canal para as demandas dos servidores municipais e das comunidades do interior junto à Câmara.
2: Comissões.
3: Deputados querem alterar a CLT para aumentar a proteção de trabalhadores estáveis. O repórter José Carlos Oliveira nos explica as mudanças.
7: Trabalhadores com estabilidade provisória no emprego poderão ter nova proteção na consolidação das leis do trabalho, a fim de evitar injustiça nos casos de demissão por justa causa. A medida beneficia, por exemplo, gestantes e dirigentes sindicais que têm direito à estabilidade temporária na CLT. As alterações constam de projetos de lei dos deputados Ivan Valente, do PSOL de São Paulo, e Vicentinho, do PT de São Paulo, organizados em texto único do relator na Comissão de Trabalho da Câmara, deputado Bongás, do PT do Rio Grande do Sul.
8: O projeto exige, a partir do momento em que foi, por parte da patronal, dito que está sob justa causa esse trabalhador com estabilidade demitido, no máximo em até 10 dias, ele precisa abrir.

0: abrir o inquérito. Aberto o inquérito, passa então a ter a defesa e, em confirmando a justa causa, aí efetivamente está consolidado, ele vai ser afastado. Mas, se o trabalhador conseguir provar que a justa causa estava incorreta, a empresa vai ser obrigada a mantê-lo no emprego e a pagar o seu salário.
1: Atualmente, a CLT já prevê a apuração de falta grave para a demissão por justa causa, mas não determina a obrigatoriedade do inquérito. Já a proposta da Câmara diz que o empregador deverá apresentar reclamação por escrito contra o trabalhador à vara ou ao juízo de direito dentro de 10 dias. A demissão só será efetivada após decisão definitiva da Justiça. Bongás explica o quadro atual que ele espera ver superado após a transformação dessa mudança em lei.
0: Trabalhador que tem estabilidade no emprego não pode ser demitido, e nem mais distante. Mas num caso de demissão de justa causa, o que que acontece hoje? Tradicionalmente, o empregador demite e não abre um inquérito para que possa justificar e para que o trabalhador possa se defender. E aí essa pessoa passa a não receber salário, fica meio no anonimato. Se é um dirigente sindical que tem estabilidade no emprego, vai ao sindicato, mas ele não pode estar na empresa, não recebe salário, o sindicato tem que administrar essa situação, então algo totalmente injusto.
1: A proposta que protege gestantes e trabalhadores com estabilidade sindical em caso de demissão por justa causa está em análise agora na Comissão de Constituição e Justiça. Se for aprovado na CCJ, poderá seguir diretamente para análise do Senado, sem necessidade de votação no plenário da Câmara. Da Rádio Câmara de Brasília, José Carlos Oliveira.
2: Desenvolvimento Regional.
3: Ranieri Paulino, do Republicanos, cobra do governo da Paraíba a interiorização do atendimento às pessoas com deficiência, evitando que tenham que viajar longas distâncias até a capital para tratamentos básicos e especializados.
4: Ranieri Paulino defende também um projeto de sua autoria para federalizar a rodovia de ligação entre Café do Vento, Sapé e Guarabira, facilitando o fluxo regional. Ele convoca os deputados do estado a incluir a região do Brejo Paraibano no orçamento federal, garantindo mais recursos para a população.
3: Átila Lins, do PSD, considera que a agenda do governo federal produziu avanços para o Amazonas. O deputado cita a entrega de moradias do Minha Casa Minha Vida em Manaus e as ações voltadas à recuperação da BR-319, corredor que integra o Amazonas ao restante do país.
4: Átila Lins também destaca investimentos em infraestrutura, como a construção do porto da Manaus Moderna e a retomada do programa Luz para Todos. Para ele, as iniciativas abrem perspectivas positivas para o desenvolvimento do interior do estado.
2: Transportes.
3: Charles Fernandes, do PSD da Bahia, critica a decisão da Azul de reduzir a capacidade dos voos regionais que atendem Guanambi. O deputado afirma que a companhia trocou uma aeronave maior por outra de 9 lugares, apesar de a antiga operação registrar cerca de 70% de ocupação.
4: Charles Fernandes aponta que a Azul adotou medida semelhante para voos em Vitória da Conquista. Ele cobra providências do governo federal contra a concentração do mercado aéreo, alegando que a situação encarece passagens e compromete investimentos no interior da Bahia.
2: Agricultura.
3: Padre João, do PT de Minas Gerais, critica o uso de agrotóxicos e pede que o Congresso incentive os bioinsumos e a produção orgânica. Segundo ele, substâncias proibidas seguem presentes na produção agrícola brasileira, ameaçando exportações e impactando a saúde pública.
4: Padre João afirma que a União Europeia e a China já teriam rejeitado produtos brasileiros por apresentarem resíduos de agrotóxicos. O parlamentar reforça ainda que o uso dessas substâncias provoca o desequilíbrio ambiental e pode contaminar lençóis freáticos.
2: Educação.
3: Formados em direito que atuarem na defensoria pública podem ter desconto no FIES. A repórter Júlia Lopes explica como será o abatimento.
5: Pessoas formadas em direito poderão ter desconto de 1%, incluído juros, no saldo devedor do FIES, o Fundo de Financiamento ao Estudante do Ensino Superior. O projeto aprovado na Comissão de Educação da Câmara dos Deputados se aplica àqueles que prestarem serviços à Defensoria Pública. A proposta inclui esse grupo na lei do FIES, que atualmente prevê o abatimento desse valor no saldo devedor para professores efetivados da rede pública de educação básica, graduados em licenciatura e com jornada mínima de 20 horas semanais. Médicos de família das Forças Armadas que atuam em regiões com carência de profissionais e também profissionais da saúde que trabalharam no Sistema Único de Saúde durante a pandemia da Covid-19. No texto, a prestação de serviços pelos graduados em direito deverá ser feita de forma não remunerada, com jornada mínima de 8 horas semanais. Para o relator, deputado Tiago De Joaldo, de Sergipe, o projeto insere essas pessoas no mercado de trabalho e no futuro pode beneficiar outros cursos de graduação.
6: A gente fez um acréscimo ali no final do dispositivo de que isso vai depender da disponibilidade orçamentária do governo, então não é todo mundo que vai ter o acesso automático ao desconto, então vai ter essa regulamentação que o governo vai emitir para isso. Acho que abre inclusive portas para que outros cursos extremamente importantes como a área de medicina, a área de engenharia agronômica, engenharia civil, né, a gente possa estar colocando essa mão de obra também em setores públicos à disposição da sociedade.
5: O FIES é um auxílio financeiro aos estudantes para a realização de cursos de graduação em instituições privadas de ensino superior. Nos últimos 10 anos, o fundo beneficiou mais de 1 milhão de estudantes. Para isso, o Ministério da Educação, por meio do Fundo Nacional de Desenvolvimento da Educação, destinou um orçamento de quase 120 bilhões de reais desde 2015. O deputado Rafael Prudente, do MDB do Distrito Federal, autor da proposta, destacou que o desconto no saldo devedor do FIES, além de diminuir as dívidas dos estudantes de direito, também contribuirá com a população que precisa de atendimento jurídico gratuito. A proposta segue agora em análise na Comissão de Finanças e Tributação. Da Rádio Câmara de Brasília, Júlia Lopes.
2: Eleições. Hildo Rocha, do MDB do Maranhão, critica o preconceito que, segundo ele, existe contra candidatos que possuem familiares na política. O deputado acredita que isso não deve ser utilizado como critério para desqualificar uma candidatura.
3: Hildo Rocha defende que a escolha de governantes deve considerar atributos como honestidade, capacidade de diálogo e experiência na administração pública. Ele afirma que esses critérios são mais relevantes do que a origem familiar dos candidatos.
2: Direitos Humanos. Luiz Couto, do PT da Paraíba, apresenta projeto para criar o Protocolo Nacional de Atendimento à Mulher, com foco na assistência humanizada às vítimas de violência e a garantia de atendimento ininterrupto em delegacias especializadas.
3: O congressista lembra a encíclica papal que trata da dignidade humana na era digital para defender o acolhimento contra a violência, tema de seu projeto. Para Luiz Couto, seu mandato, bem como o próprio parlamento, tem como função promover o bem comum e a justiça social.
2: Esporte. Marcos Braz, do PSDB do Rio de Janeiro, defende a aprovação de projeto que fortalece protocolos de proteção às mulheres em eventos esportivos e em grandes espetáculos. Ele reforça a importância da proposta com a proximidade da Copa do Mundo Feminina de Futebol no ano que vem no Brasil.
3: Marcos Braz pontua que o esporte deve ser tratado como investimento social, pela capacidade de reduzir a violência, afastar jovens das drogas e abrir oportunidades. Ele cita a experiência das Vilas Olímpicas do Rio de Janeiro como exemplo de ação integrada entre educação, saúde e segurança pública.
2: Saúde. Projeto que institui a carteira de identificação do paciente oncológico avança na Câmara. A repórter Maria Neves tem mais informações.
7: A Comissão de Constituição e Justiça analisa projeto que institui a carteira de identificação do paciente oncológico. Última etapa de avaliação do texto na Câmara dos Deputados. Na Comissão de Finanças e Tributação, a relatora, a deputada Daiane Bittencourt, do União do Ceará, argumentou que não cabia ao colegiado analisar a proposta, uma vez que ela não cria novas despesas para os cofres públicos. De acordo com o autor, deputado Enderson Pinto, do Pará, o documento vai facilitar o acesso de pessoas com câncer a serviços de saúde e outros benefícios, com garantia de atendimento prioritário e humanizado.
8: O objetivo principal é que essas pessoas tenham a possibilidade de uma identificação, né? Ter acesso, né? Em relação a buscar captar, buscar algum tipo de recurso para apoio e acompanhamento psicológico, assistencial, em uma situação de emergência, alguma situação de emergência também tem um atendimento prioritário. E com a identificação fica muito melhor. Você imagina um paciente oncológico, de repente, uma crise dentro de um metrô, dentro de um transporte público, de um ônibus, de um trem, e as pessoas não sabendo. Com essa carta de identificação, automaticamente, ele pode, as pessoas identificarem o que poderia ser feito naquele momento de uma emergência.
7: Enderson Pinto argumenta ainda que medidas de apoio a pacientes oncológicos se tornam cada vez mais necessárias devido ao aumento do número de casos da doença. Ele ressalta que a estimativa do Instituto Nacional do Câncer para o Brasil é de 600 mil novos diagnósticos em 2025. A proposta aprovada determina que caberá aos estados e municípios expedir a carteira. Para isso, o interessado deverá apresentar o requerimento e relatório médico com o código de classificação da doença. Dentre as informações que devem constar na carteira de identificação do paciente oncológico, além do nome e endereço, estão o número do documento de identidade, do CPF e do Cartão Nacional de Saúde. O texto prevê ainda que a identificação do paciente com câncer terá validade de 3 anos e deverá ser renovada no final desse prazo para atualização dos dados. Em caso de doença incurável, a validade será indeterminada. Da Rádio Câmara de Brasília, Maria Neves.
9: Relações Exteriores.
3: Ayrton Faleiro, do PT do Pará, acusa lideranças da oposição de buscarem, junto aos Estados Unidos, apoio para retomar tarifas contra produtos brasileiros. O legislador afirma que a disputa eleitoral não pode servir de justificativa para medidas que prejudiquem a economia nacional.
2: Ayrton Faleiro defende a união do setor produtivo, dos trabalhadores e das instituições em torno da soberania brasileira. Ele avalia que o Executivo Federal deve enfrentar a pressão externa com diplomacia, firmeza e ampliação das relações comerciais do país.
3: Jorge Sola, do PT da Bahia, acusa integrantes da família Bolsonaro de atuar contra interesses nacionais. Na visão dele, defender medidas que prejudicam a economia brasileira e a soberania do país é característica de traidor da pátria.
2: Na visão de Jorge Sola, essas movimentações visam pavimentar o caminho para a entrega de riquezas naturais do país, como minerais críticos e terras raras. O deputado convoca os parlamentares a se unirem na defesa da independência econômica do Brasil.
9: Segurança Pública.
3: Silvio Antônio, do PL do Maranhão, é favorável à equiparação ao terrorismo feita pelos Estados Unidos em relação ao PCC e o Comando Vermelho. Segundo o deputado, a medida pode ampliar a cooperação internacional no enfrentamento ao crime organizado.
2: Silvio Antônio também afirma que a insegurança é uma das principais preocupações da população brasileira e cobra ações mais efetivas no combate às facções criminosas. O parlamentar relaciona episódios recentes de violência ao avanço do tráfico e à atuação de crime organizado.
3: Sargento Portugal do Podemos questiona os critérios da Polícia Militar do Rio de Janeiro para a promoção por ato de bravura. O parlamentar cita o caso de uma equipe que apreendeu 7 fuzis e teve o pedido negado, enquanto um ex-ajudante de ordens do ex-presidente da República recebeu parecer favorável após participar de uma ocorrência sem apreensões.
2: Na visão de Sargento Portugal, as honrarias da instituição não podem ser banalizadas ou influenciadas por proximidade política. O deputado cobra do comando da PM uma revisão técnica dos critérios de concessão e critica o uso eleitoreiro da segurança pública por gestores.
9: Justiça.
3: Heloísa Helena, da Rede do Rio de Janeiro, defende a instalação de uma CPMI para investigar irregularidades no Banco Master. A deputada afirma que a apuração pelo Congresso é necessária para impedir que o rombo na instituição seja tratado como algo natural.
2: Heloísa Helena alerta para o risco de a população pobre pagar a conta das perdas atribuídas ao Banco Master com a redução de recursos para serviços públicos. Ela aponta possível impacto nos orçamentos estaduais e municipais de áreas como saúde, educação, saneamento e emprego.
3: Rodrigo Hollenberg, do PSB do Distrito Federal, sustenta que o suposto esquema de fraude bilionária envolvendo BRB e Banco Master foi articulado pelo então governador do Distrito Federal, Ibanez Rocha. A afirmação é baseada em revelações atribuídas ao ex-presidente do Banco Regional de Brasília, Paulo Henrique Costa.
2: Rodrigo Hollenberg condena o empréstimo de 6,5 bilhões de reais feito pela atual gestão para cobrir a perda de mais de 12 bilhões de reais provocada ao BRB. Ele pede que a Polícia Federal recupere o dinheiro desviado, evitando mais sacrifícios da população que já sofre sem serviços básicos.
3: Termina agora o Jornal Câmara dos Deputados, produzido pela Rádio Câmara. O programa teve trabalhos técnicos de Everson Urani e apresentação de José Carlos Andrade e Márcio Aquilissardi. Boa noite.
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0: Muito obrigada.
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0: Obrigado, Diego, Vitor Hugo.
1: Obrigado, Bruno e Marrone, por aceitar o convite.
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0: Deus abençoe você e toda a sua família. Que alegria estar aqui com você, começando mais um programa Eu Seguirei. Eu tenho certeza de que Deus vai falar muito ao seu coração através deste programa. Olha, se você pode, eu já quero convidar você a pegar a sua Bíblia, porque hoje nós vamos meditar a palavra de Deus. A palavra de Deus é o nosso alimento, a palavra de Deus que é o nosso sustento. Eu tenho certeza que essa palavra vai mover seu coração. Olha, aqui você vai ouvir a palavra de Deus, aqui você vai poder cantar. São minutos que ficaremos juntos, onde você vai fazer uma experiência com Deus. Lembrando que tudo que você ouvir aqui, depois fica registrado no meu canal do YouTube, freigilson.sondomonte, no meu Instagram, no meu Facebook, todos com o mesmo nome, freigilson.sondomonte, para que você possa também compartilhar essa palavra com os seus amigos, tá bom? Então, vamos escutar a palavra de Deus.
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0: Jesus, no evangelho de hoje, vai pedir para a gente comer a sua própria carne. Meu irmão e minha irmã, esta foi uma das pregações mais impactantes de Jesus Cristo. Na sinagoga de Cafarnaum, Jesus faz o discurso do pão da vida. Discurso este, que muitos vão embora. Muitos abandonam Jesus, porque não conseguem compreender como que ele está dizendo que a gente vai comer a sua própria carne. Eles começam a pensar que isso é canibalismo. Ou seja, canibalismo. A gente vai comer a sua própria carne. Mas eles não tiveram um coração aberto e humilde para compreender que Jesus, sim, falava da sua própria carne, mas que na última ceia foi revelado como a gente comeria a sua carne. Quando ele pega um pão em sua mão, ele diz: tomai todos e comei, isto é o meu corpo, que é dado por vós. Portanto, aquilo que os judeus pensaram: como ele pode dar a sua própria carne para comer? Ora, ele pode. Ele pode. Ele pode todas as coisas. E assim como ele pôde multiplicar o pão, ele também pode fazer do pão o seu próprio corpo. Assim como ele pôde transformar a água em vinho, ele pode fazer agora que o vinho se transforme no seu sangue. Ele pode. Veja que na última ceia, que está em Mateus 26, Jesus não diz que significa, que simboliza. Não, durante Mateus capítulos 26, versículo de 26 a 28. Durante a refeição, Jesus tomou o pão, benzeu-o, partiu e deu aos discípulos, dizendo: tomai e comei, isto é o meu corpo. Jesus não pode mentir. Jesus está com um pão na sua mão e agora está dizendo: isto é o meu corpo. Portanto, não é mais pão, é o corpo de Cristo. E por que não é mais pão, é o corpo de Cristo? Porque Jesus falou. Quem de nós teria coragem de dizer que Jesus, que aquele pão não é Cristo? Que aquele pão não é o corpo de Cristo? Veja, gente, Jesus está com um pão na sua mão. E ele está dizendo, esse pão é o meu corpo. É. Ele não está brincando, nosso Deus não brinca, nosso Deus não mente. Tomou depois o cálice, rendeu-lhe graças e deu-lhe dizendo, bebei dele todos, porque isto é o meu sangue, o sangue da nova aliança derramado por muitos homens em remissão dos pecados. Vamos agora ao discurso de Jesus na sinagoga de Cafarnaum. Em nome do Pai, do Filho e do Espírito Santo. Amém. João capítulo 6, versículo de 51 a 58. Naquele tempo disse Jesus às multidões dos judeus, eu sou o pão vivo descido do céu. Quem comer deste pão viverá eternamente. E o pão que eu darei é a minha carne. Veja, eu darei na última ceia. O pão que eu darei é a minha carne para a vida do mundo. Os judeus discutiam entre si dizendo, como é que ele pode dar a sua carne a comer? Então Jesus disse, em verdade vos digo, se não comerdes a carne do Filho do Homem, não beberdes o seu sangue, não tereis a vida em vós. Quem come a minha carne e bebe meu sangue tem a vida eterna, e eu ressuscitarei no último dia, porque a minha carne é verdadeira comida, o meu sangue é verdadeira bebida. Quem come a minha carne e bebe meu sangue permanece em mim e eu nele. Como o Pai que vive me enviou e eu vivo por causa do Pai, assim aquele que me recebe como alimento viverá por causa de mim. Este é o pão que desceu do céu. E veja, para ficar claro, ele diz assim, não é como aquele que vossos pais comeram, eles morreram. Aquele que come este pão viverá para sempre. Palavra da salvação. Santo Agostinho diz assim, quem me come viverá por minha causa. Quando Cristo é comido, é a vida que é comida. E não é morto para ser comido, mas ele traz vida aos mortos. Quando ele é comido, alimenta sem diminuir. Não tenhas medo, irmãos e irmãs, de comer este pão. Caso talvez o terminemos e não tenhamos mais o que comer depois, que Cristo seja comido, porque quando comido vive, porque quando morto ressuscitou. Nós precisamos comer a carne de Cristo. É Jesus quem falou. Essa palavra está mais clara do que nunca. Quem come a minha carne e bebe meu sangue permanece em mim e eu nele. Jesus nos deu o seu corpo e o seu sangue como alimento para a nossa vida. E na Santa Missa, a gente pode experimentar todos os dias essa bênção, essa graça. O corpo de Cristo, o sangue de Cristo. Preciso comer a carne de Cristo. Em nome do Pai, do Filho e do Espírito Santo. Amém. Que Deus te abençoe. Que Deus abençoe você e sua família.
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0: Resposta a essa palavra, eu quero convidar você agora a cantar comigo.
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0: programa de hoje está bom demais. E eu quero lembrar você, se você quiser ouvir mais pregações, mais meditação da palavra, basta você me acompanhar no meu canal do YouTube, Frei Gilson / Som do Monte, no meu Instagram, no meu Facebook, no meu TikTok. E lá você vai encontrar muito mais palavra de Deus para você.
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0: E nós vamos terminar este programa rezando. Eu quero clamar agora por você, quero clamar pela sua família. Senhor Deus, libera agora o teu Espírito Santo sobre cada pessoa que acompanha este programa. Vem, Espírito Santo, enche todos os que estão acompanhando este programa agora. Libera, Senhor, para esta pessoa o que ela mais precisa, para o corpo e para a alma. Libera, Senhor, curas e libertações em nome de Jesus para esta pessoa que assiste, que acompanha, que escuta e para toda a sua família. Eu clamo a tua poderosa bênção. Visita agora com bênção de proteção. A bênção que só o Senhor pode dar. Abençoe-vos o Deus Todo-Poderoso, Pai e Filho e Espírito Santo. Amém.
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5: Olá, bom dia para você. Sejam bem-vindos ao Portal RBN. Já estamos no ar a partir de agora, nesta manhã de quinta-feira, com chuva, com tempo instável, com o céu encoberto, com o céu nublado, com o asfalto molhado. É feriado, né? Feriado municipal, ponto facultativo nacional, feriado municipal em toda a região. Bom feriado para você, bom descanso. Sejam bem-vindos ao Portal RBN. Estamos no ar a partir de agora. Estamos no rádio 94,3 FM. Estamos também no aplicativo e você pode nos ouvir também no YouTube com imagens, né? O nosso muito obrigado pela sua audiência, o nosso muito obrigado pela sua companhia desde já, a nossa parceria sendo renovada todos os dias a partir das 7 horas da manhã. E você vai mandando o seu recado pra gente, porque você sabe que aqui você participa sempre com prioridade, né? Diga pra gente se você está trabalhando, se você está folgando, o que você vai fazer neste feriado, ou se vai trabalhar hoje e folgar amanhã. Tem muitas indústrias, especialmente pessoal da indústria, né? Que está trabalhando hoje para folgar amanhã na sexta-feira e pegar em um feriado mais prolongado de sexta e também no fim de semana e voltar só na segunda-feira, né? Então diga pra gente, vá mandando o seu recado, o seu WhatsApp 8837-5377 e vá participando com a gente aqui através dos nossos canais de comunicação, né? Lembrando que além do WhatsApp, você tem também essa participação sendo possível através aí do nosso YouTube, onde você deixa lá o seu comentário. No YouTube, não esqueça de deixar lá o seu like, a sua curtida, de ativar o sininho para receber justamente aí as nossas notificações. Se inscrever no canal, né? Para participar do chat, deixar o seu comentário. Então participe sempre. Estamos no ar a partir de agora, chegamos ao dia 4 de junho de 2026. É uma quinta-feira com feriado, temos uma temperatura de 18 graus, lua cheia, estamos no outono brasileiro. Vamos falar de polícia, ontem algumas ocorrências que chamaram a atenção aqui na região. Vamos falar de trânsito, poucos acidentes ontem, né? Na véspera do feriado, já os detalhes. Tem esporte também, ontem o Jaraguá jogou de novo, né? E lamentavelmente perdeu de novo. O jogo foi em Jaraguá do Sul, aqui no João Marcato. Vamos falar sobre os principais assuntos do dia em Jaraguá do Sul: opinião, polêmica, utilidade pública, serviço e muito mais. Sejam bem-vindos ao Portal RBN, sempre em nome dos nossos patrocinadores.
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5: As principais manchetes nas últimas horas pelo estado, pelo Brasil e também pelo mundo. Jairinho é condenado a 43 anos pela morte de Henri Borel. Monique recebe perdão pelo homicídio. Juiz afirmou que a mãe do menino foi alvo de um julgamento marcado por preconceitos de gênero e a condenou somente a 1 ano e 4 meses pelo crime de omissão. Leniel chama perdão judicial a Monique de terceira morte de Henri. Acusação aponta erro em quesito e promete recorrer. Assistente de acusação afirma que houve reformulação de um dos quesitos apresentados aos jurados durante a votação e sustenta que o procedimento influenciou o resultado que beneficiou a mãe de Henri Borel. Governo avalia que classificação do PCC e Comando Vermelho não vai ter efeito imediato. A decisão americana começa a valer a partir de hoje. O governo brasileiro tem mantido conversas diplomáticas. Recolhimento da água mineral Cristal. O que você precisa saber sobre os lotes afetados, o reembolso e também a devolução. A medida, que foi determinada pela Anvisa, atinge lote específico de uma embalagem de 500 ml após um laudo apontar a presença do Pseudomonas aeruginosa. Comercialização e a distribuição da água Cristal 500 ml estão suspensas. PLPT e União Brasil ficam com 40% dos quase 5 bilhões de reais do fundo eleitoral. Caiado nega chapa conjunta com Zema e diz que ambos manterão as pré-candidaturas à presidência da República. Nunes Marques assume relatoria de casos envolvendo Flávio Bolsonaro e Master no Tribunal Superior Eleitoral. Câmara dos Estados Unidos aprova a resolução que obriga Trump a encerrar a guerra. Policial militar da reserva é flagrado agredindo e ameaçando com arma a mulher em Içara. Agressor fugiu e não foi localizado. Polícia Civil instaurou um inquérito sob sigilo para apurar o caso. São as principais manchetes nas últimas horas pelo estado, pelo Brasil e também pelo mundo. Os números do mercado financeiro e a movimentação de ontem. O índice Ibovespa da Bolsa de São Paulo ontem fechou em queda de 2,22%, fechando a 170.331 pontos. Já as moedas estrangeiras ontem tiveram alta. Nós tivemos o dólar comercial fechando em alta de 1,15% e fechando o dia a R$ 5,06, e o euro fechou em alta de 0,86% e fechou o dia ontem a R$ 5,87, ou 5,876. São os números do mercado financeiro e a movimentação de ontem.
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5: Agora são 7:06, vamos ao nosso giro do placar com os destaques do esporte. Destaques do esporte de ontem para hoje, movimentação com os amistosos internacionais e alguns jogos importantes de ontem também. A Chapecoense tomou uma chinelada, uma sacolada 3-0 no primeiro jogo ontem à noite na Ressacada, é a decisão da Copa Sul-Sudeste, né? Havaí 3, Chapecoense 0, o jogo da volta vai ser em Chapecó domingo. Ontem nós tivemos também destaque para os amistosos internacionais, né? Tivemos como destaque nos amistosos internacionais a Dinamarca empatando em 0-0 com o Congo, a Itália vencendo o Luxemburgo por 1-0, a Holanda perdeu para a Argélia, né? Por 1-0 com o craque corintiano e tudo. A Polônia empatou em 2-2 com a Nigéria. Ontem nós tivemos também no Campeonato Catarinense da Série B, tivemos o destaque para o Jaraguá, que jogou ontem à tarde e acabou perdendo para o Guarani de Palhoça por 3-1. O outro jogo de ontem foi o Blumenau, que meteu 6-0 no Nação, lá em Joinville, né? Bom, a equipe do Jaraguá está de mal a pior, infelizmente, no campeonato, né? Até agora, já foram 8 jogos, 7 derrotas e 1 empate, apenas 1 ponto. O Jaraguá está na última colocação e deve ser rebaixado para a Série C do Campeonato Catarinense. O Juventus é o penúltimo colocado, tem 7 pontos ganhos, né? Também está numa situação complicada, delicada, mas tem aí uma margem de recuperação ainda. O Blumenau é hoje, junto com o Metropolitano, o melhor time do Campeonato Catarinense da Série B. O Blumenau tem 16 pontos, o Metropolitano também tem 16, o Caravaggio 15 e o Ercílio Luz tem 14. Lembrando que sobem para a Série A do Catarinense apenas um time, né? Apenas o primeiro colocado. E os dois últimos, hoje Juventus e Jaraguá, serão rebaixados para a Série C do Campeonato Catarinense. seguinte. São os destaques aí, portanto, com relação especialmente ao futebol, né? Ao esporte e a movimentação de ontem para hoje no Giro do Placar.
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0: Bom dia. A presença da circulação de umidade proveniente do Oceano Atlântico proporciona e induz uma certa quantidade de nuvens carregadas ao longo dessa quinta e parte da sexta-feira. Portanto, segue com o predomínio das nuvens. O sol aparece pouco e tem chance de chuva. Chuva fraca, garoa ocasional, que acontece em alguns momentos do dia. Não é ruim, obviamente, o tempo todo vai seguindo com variação de nebulosidade, períodos de melhor, onde o sol até aparece momentaneamente, mas não pode ser descartada a ocorrência de chuva, garoa e momentos desta quinta-feira por conta dessa circulação de umidade proveniente do Oceano Atlântico. É tudo chuva, garoa, mal distribuída. Enquanto numa área chove, numa área próxima, a vizinha não passa de uma ameaça. Mesma situação na sequência dessa sexta-feira, nublado, há períodos de sol e chance de chuva fraca, garoa, mas de maneira mais isolada, mais nuvens do que chuva propriamente dito. A chance de chuva é mais restrita entre a madrugada, início da manhã e final do dia à noite. No sábado e no domingo, o tempo é bom, o sol acaba marcando presença e se tiver alguma chuva, é de maneira extremamente isolada. As temperaturas, elas se mantêm mais agradáveis, as máximas previstas devem chegar próximas dos 20, 22 graus entre hoje e amanhã, 23, 24 graus entre o sábado e o domingo. E na segunda-feira, vai seguindo com uma condição de tempo seco ainda, e na terça volta a ter ocorrência de chuva. Rapidamente falando das mínimas, sempre no amanhecer é mais friozinho. Mínimas que devem variar entre seus 13 e 14 graus. É apenas no fim de semana que a mínima ela fica um pouco menor. Mínimas entre seus 11, 14 graus, um outro ponto até abaixo dos 10. Peter Scheuer, meteorologista, com a previsão do tempo.
5: Agora são 7:11, 7:11, valeu Peter Scheuer. As temperaturas no estado de Santa Catarina, neste momento, nós temos aqui na região temperaturas oscilando entre 17 e 19 graus, na região de Jaraguá do Sul, no Vale do Itapocu. Subindo a Serra de São Bento, temperaturas começam a cair aí para 11, 12, 9, 10 graus, né? Na região aí de Canoinhas, de Rio Negrinho, de Mafra. Lá na região do meio oeste, Fraiburgo, Caçador, Curitibanos, temperaturas de 6 a 9 graus. No oeste do estado, São Miguel do Oeste tem 10 graus, Dionísio Cerqueira tem 12 graus, Lages tem 12 graus. Na Serra, temperaturas até um pouco mais amenas, né? De 6 a 10 graus, mais ou menos, lá em São Joaquim, Urubici, a região de Urupema. Já no sul do estado, temperaturas de 16 a 17 graus, na região de Araranguá, de Sombrio, de Criciúma, Tubarão tem 15 graus, subindo aí a BR-101 em direção a Florianópolis, temperaturas de 17 a 19 graus também na capital dos catarinenses. Portanto, estas são as temperaturas espalhadas aí pelo estado afora, né? Com tempo instável, com o céu encoberto. O Rio Grande do Sul tem algumas temperaturas que a gente vai checar agora. Porto Alegre tem 15 graus, Caxias do Sul 10 graus, a região ali de Lagoa Vermelha com 10 graus, Passo Fundo tem 11 graus, Cruz Alta tem 11 graus, lá na região de Santiago 13 graus, nós temos uma temperatura em São Borja de 12 graus agora, Uruguaiana tem 10 graus, Rivera no Uruguai tem 10 graus, Bagé tem 13 graus e Pelotas está com 16 graus. Rio Grande com 17 graus, são algumas temperaturas aqui no extremo sul do Brasil nesta manhã de quinta-feira, feriado. 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
5: Agora são 7:13, o ouvinte que vai mandando o seu recado, o seu bom dia pra gente, muito obrigado pela sua audiência, muito obrigado pela sua companhia. Um abraço lá pro Jair Borba, que está nos acompanhando também no YouTube, né? Bom dia pra todos aí, pensamento do dia, enquanto existir cachorros, pulgas não vão andar a pé, tá aí o

0: 98837-5377. Você manda o seu alô pra gente, manda o seu bom dia. Desde cedo já muita gente ouvindo aqui, né? Mandando um abraço aqui pro final 5414. Bom dia, obrigado pela audiência. Quem é que está falando aqui? A Jaqueline, né? Bom dia, muito obrigado pela audiência. A Sheila Brusque tá por aí, a Laysa tá por aí também, bom dia, obrigado pela audiência. Um abraço pro Escudel, né? O Luiz, a Ivanilge, bom dia. A Helena do bairro Cherneve está desejando um bom dia para todos aí, um grande abraço, muito obrigado pela audiência. O Dário Bussi já chegou por aqui mandando um bom dia para todos também. E o Leomar Souza, né? Chegando com o seu áudio de todos os dias. Fala, Vascaíno! Leomar, bom dia.
1: Bom dia, Runei Oliveira, quinta-feira, chuvosa, curtindo vocês aí, né, Runei? Orni, três opções aí. Ruim, né? O nosso o Jaraguá de campo lá da Série E perdeu 3-1 para o Guarani em casa, né? Em uma semana o técnico já pegou e pediu a conta, em uma semana. E o Casimiro lá que fazia com ele, né, no treino lá, né, cara? Quando ele fez um golaço, o Casimiro falou de um carinho, o cara quase machucou ele, cara, quase tirou da Copa. Então, e o terceiro ditado é aquele vereador lá de São Paulo, você vê. Falou pra uma professora, disse que ganhava 3 vezes maior mais que, que ela. Ah, que coisa, né, cara? Como se diz nosso amigo Jair Borba, né? Isso é Brasil, né? Isso é Brasil, né? Dá um abraço aos nossos ouvintes aí que sempre escutam aí falar aí. Valeu, um abraço. Tchau.
0: Valeu, um abraço, Leomar. Bom feriado pra todo mundo aí. Muita gente descansando, muita gente acordando mais tarde hoje, né? Pouca gente ligada, muita gente fazendo feriado. Grande abraço, bom dia. Hoje não tem escola, não tem colégio, né? Então os pais estão mais descansados com seus filhos, sem aqueles compromissos diários. Um grande abraço, bom dia, muito obrigado pela audiência. A Vani tá mandando um bom dia pra todos aqui. O Vigilante Pezão já tá na ativa desde cedo, né? Vigilante Pezão aqui no IFSC do centro. Hoje o Paysandu vai ganhar. Né? É, tem mais esses compromissos ainda de hoje, né? Já eu falo sobre os jogos de hoje, tem mais amistosos internacionais hoje e também tem mais alguns jogos importantes hoje. Ontem nós tivemos o início da decisão da Copa Sul-Sudeste, né? Tem decisão da Copa Verde, tem decisões ainda pela frente com jogos de volta no fim de semana da Copa Nordeste, né? E assim por diante. Já tem mais detalhes também com os jogos de hoje, aí o pessoal vai acompanhando, hoje é feriado, tem muitos amistosos internacionais ainda durante o dia de hoje, pro pessoal acompanhar, para quem gosta do futebol, né? E tem esses compromissos sérios que são as decisões das Copas Regionais aqui no Brasil, aproveitando essa folga aí do Brasileirão. 7:16, fala Ana Cristina.
2: Bom dia, Roninho.
0: Bom dia.
2: Sabe dizer se tem previsão para eles desmancharem esse desvio ali perto do Comprão, na 280 em Guarambi? É que ali tá bem perigoso, hoje mesmo tá um poste batido ali. Não sei se eles têm alguma previsão para entregar a obra ali, tá complicado, tá enchendo de buraco ali também, tem que desviar e não tem por onde desviar, tá bem difícil ali.
0: Tá complicado, né? Ali tá um rolo só, uma novela, o viaduto do Manes é uma novela interminável, né? Agora, colocaram o asfalto errado, enfim, com gramatura diferente, vão ter que refazer tudo de novo e agora não tem mais nem previsão de entrega ali o viaduto do Manes. Enquanto isso, o povo vai sofrendo por ali naquela região, né? 7:17, outro ouvinte mandou fotos aqui pra gente com relação especialmente à questão ali de asfalto, de piche que acabou manchando ali vários carros ontem, né? Ele mandou fotos aqui do carro dele. É o nosso ouvinte aqui, o final 6375. A Márcia era indignada que passou por ali na Walter Marquardt e ontem inclusive eu recebi aí da Sheila Brusque algumas fotos, alguns vídeos também em relação justamente a essa questão. Nós tivemos ali um asfalto que foi feito, eu não sei se liberaram o trânsito com o piche ainda molhado, e esse piche acabou sendo jogado, né? Espirrado ali em vários automóveis, ou seja, na lataria dos carros. Vamos ter uma complicação ali bastante grande, né? Prefeitura e a empresa terceirizada que está fazendo. O pessoal tem que ter um pouco mais de responsabilidade nessa questão, né? Claro, se o trânsito estava bloqueado, se tinha cone, se estava interrompido, se não podia passar e as pessoas passaram, aí é outra coisa, né? Se havia uma interrupção, se havia cone, se o trânsito estava interrompido, as pessoas acabaram, digamos assim, desobstruindo os cones, né? E passando sem autorização, aí é outra coisa. Agora, se liberaram o trânsito nessas condições do asfalto e os carros estão todos manchados, né? um espirrando piche no outro aí em cima desse asfalto molhado, desse piche molhado, aí a prefeitura vai ter transtornos, juntamente com a empresa terceirizada. É uma situação assim bastante complicada, bastante delicada. Vários carros ontem passaram por ali pela Walter Marcos e tiveram esse transtorno aí. Pessoas estão reclamando por aqui. Um abraço pro Paraíba, bom dia, obrigado pela audiência, obrigado pela companhia. 7:19 agora, 7:19, polícia, setor de segurança pública de ontem para hoje. A polícia militar aqui de Jaraguá do Sul ontem teve algumas ocorrências que acabaram chamando a atenção, né? Entre elas aquela ocorrência que nós tivemos ali com relação à agiotagem, extorsão, agiotagem, aquela prisão ali, aquela ação da polícia militar com várias viaturas ali em Guaramirim, né? Segundo informações do relatório da Polícia Militar, foram dois indivíduos presos de 40 e 24 anos e não foi roubo, não foi assalto, não foi nada disso, né? Conforme muita gente acabou informando aí nas redes sociais. Um veículo que havia sido subtraído lá em Blumenau por dívida, a princípio por dívida, né? Acabou sendo denunciado e foi localizado aqui em Guaramirim, SC-108, segundo informações do relatório. Os policiais receberam informações de que dois suspeitos haviam fugido com o automóvel da vítima em direção à região de Guaramirim. Diante disso, a PM montou um cerco policial que resultou na localização e também na abordagem dos veículos envolvidos. Durante a ocorrência, foram apreendidas duas armas de pressão com aparência idêntica de armas de fogo reais. Conforme apurado, os objetos teriam sido utilizados para intimidar a vítima, um homem de 33 anos, durante uma cobrança relacionada a empréstimos informais, ou seja, agiotagem. A vítima relatou que foi abordada pelos autores, que exibiram uma das armas e coagiram mediante grave ameaça. Ela conseguiu fugir do local e posteriormente percebeu que o seu veículo havia sido levado. Os suspeitos, que foram detidos pela Polícia Militar, alegaram que o carro teria sido tomado como forma de pagamento em função da dívida do cidadão e que no acerto teriam ajustado que se ele não pagasse a dívida, ele daria o carro, né? Como segurança ali, enfim, para que o empréstimo fosse dado a ele, desta suposta dívida, né? O carro seria dado como pagamento, como forma de pagamento dessa suposta dívida. Porém, as versões eram contraditórias diante das circunstâncias, dos relatos que foram colhidos e da apreensão também dos simulacros de armas de fogo. Os dois indivíduos receberam voz de prisão e foram encaminhados para a delegacia de polícia. Agora todo mundo vai se explicar lá diante do delegado, né? Como é que foi essa negociação aí do empréstimo, da agiotagem, do dinheiro que foi emprestado para esse cidadão dono do carro, que teria dado o carro dele como garantia, caso ele não pagasse até tal dia, ele entregaria o carro dele, não pagou, os caras foram lá pegar o carro dele, aí deu no que deu, né? Essa confusão toda que agora vai ter que ser explicada na Polícia Civil, através dos depoimentos que serão colhidos aí pela Polícia Civil a respeito desta situação. Fato é que a agiotagem é crime, né? Geralmente com juros extorsivos, enfim, às vezes você acaba caindo nesses empréstimos, não consegue mais pagar em função dos juros muito expressivos, muito abusivos, e às vezes acaba se colocando na condição de dar alguma coisa como garantia, né? E não raro, às vezes, é o próprio carro do cidadão, como foi esse caso aí. Confusão que terminou em caso de polícia ontem à tarde aqui em Jaraguá do Sul, na região de Guaramirim, com a apreensão desse carro e com a prisão desses dois indivíduos aí. 7:22 agora. 7:22, esse é o nosso portão RBN com informação, com serviço e com notícia. Hoje é dia de Corpus Christi, temos feriado hoje e temos os tapetes, né? Que estavam sendo confeccionados, não sei como é que está a situação, enfim, o pessoal já começou de madrugada, mas tinha chuva, instabilidade, isso acaba atrapalhando bastante, né? Justamente esta situação. O padre Marcos Bernardes, que é o pároco da Matriz São Sebastião, aqui em Jaraguá do Sul, fez um comentário a respeito dessa programação de Corpus Christi aqui em Jaraguá do Sul, especialmente na paróquia São Sebastião, no centro da cidade.
3: Querido rádio ouvinte, hoje, dia 4 de junho, a Igreja Católica celebra a solenidade do Corpus Christi. E o que é esta celebração? É quando celebramos e manifestamos publicamente a nossa fé de que Jesus está verdadeiramente presente e vivo no sacramento da Eucaristia, ou seja, seu corpo e seu sangue dado por nós está na Eucaristia. Então, celebrar Corpus Christi é justamente isso, manifestar a nossa fé no Cristo sacramentado. Aqui na paróquia São Sebastião teremos 9 da manhã missa solene e após a missa a procissão pelas ruas do município. No entanto, se estiver chovendo, a missa será dentro da igreja com procissão interna. Deus abençoe cada um de vocês.
0: 7:24, portanto, com essa instabilidade, com essa chuva, a programação, conforme já informou aí o padre, né? Vai ter que ser alterada para dentro lá da igreja. 7:24, temperatura em 18 graus, esse é o nosso portal RBN com informação, com serviço e com notícia. Já já eu falo de vários acidentes que foram registrados de ontem para hoje, aqui em Jaraguá do Sul, várias ocorrências já, né? E que acabaram movimentando aqui também os bombeiros da região. Além desse transtorno com os carros, né? Que foram respingados de piche ali na Walter Marquas, tivemos também o trem ontem que parou por cerca de 30 minutos na região central de Jaraguá do Sul e acabou provocando um transtorno ali gigantesco também. 7:24 para quem gosta do futebol. Hoje tem o Paysandu lá do Vigilante Pezão na decisão da Copa Verde contra o Anápolis. É o jogo de ida, o jogo da volta vai ser lá no estado do Goiás, né? Também teremos o Bagé contra o Brasil, é a Copa FGF, Federação Gaúcha de Futebol, um jogo isolado lá no Rio Grande do Sul, e hoje nós temos também os amistosos internacionais. Hoje tem favoritos em campo, viu? Favoritos a conquistar a Copa. Então preste atenção. Além do Brasil, que é um dos favoritos sempre, né, a conquistar a Copa, nós temos a Argentina, que é a atual campeã, e tem algumas seleções da Europa que estão chegando com tudo aí, que é a Espanha, a França, principalmente Espanha e França, Portugal também, né, tem uma chancezinha aí pequena e está também com algumas apostas aí entre os favoritos, e tem a própria seleção da Inglaterra, a seleção da Alemanha, que sempre são seleções tradicionais, mas a grande força da Europa tem a seleção francesa, e a Espanha parece que vem com força total também, e esses dois times, essas duas seleções jogam hoje para você já ter uma ideia de como estão preparados, né? França e Espanha para a Copa do Mundo. Então, para você que gosta de futebol, fique ligado. Hoje tem a Suécia contra a Grécia. O jogo vai ser às 14h. Nós temos a Espanha jogando contra a seleção do Iraque às 16h, Espanha e Iraque. A França joga também às 16h contra a Costa do Marfim. E o México, que vai ser um dos países sedes da Copa, vai jogar contra a Sérvia às 23h, né? Um horário aí diferente. Portanto, Espanha e França hoje em campo, né? Uma boa oportunidade para você ver como é que estão essas duas seleções que são favoritas a conquistar a Copa neste ano. E é bom lembrar que, por mais que às vezes seleção do Iraque, por exemplo, que vai enfrentar a Espanha, né? Costa do Marfim que vai enfrentar a França. Não tem mais ninguém bobo, né? No futebol mundial. Jogadores dessas seleções, do Iraque, da Costa do Marfim, estão jogando em grandes times do futebol europeu e jogam de igual para igual contra esses times. Veja aí a Holanda, né? Ontem a Holanda perdeu jogando lá diante do seu torcedor, jogando lá em Rotterdam, ou em Hamburgo, enfim. A Holanda acabou perdendo o amistoso ontem, perdeu em casa, se despedindo lá dos seus torcedores para a Argélia. Argélia que não tem assim um time tão forte, né? Mas colocou a Holanda em apuros, com o Memphis Depay do Corinthians e companhia limitada, com vários outros craques que tem o futebol holandês, né? A Holanda não conseguiu superar a Argélia, perdeu em casa na despedida diante dos seus torcedores por 1-0. Então tem a Polônia empatou com a Nigéria em 2-2. A Dinamarca não conseguiu vencer o Congo. 0-0 terminou o jogo também na despedida da Dinamarca, o jogo foi em casa lá na Dinamarca, né? Enfim, então são times aí que estão colocando algumas dificuldades. Essa Copa vai ter aí algumas situações que muita gente vai achar que vai ser zebra, mas não é. Então é bom a gente acompanhar os times que estão em campo aí. 7:27 agora o intervalo e já voltamos.
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0: E olha só, estão faltando poucos dias para o início da Copa do Mundo, uma semana só, né? E o Brasil estreia dia 13 de junho. 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

0: 34, faltam 26 para as 8, 7:34. Vamos com a nossa agenda esportiva e cultural. Jaraguá do Sul conquistou 21 pódios na Copa Brasil de Bicicross, disputada no último domingo, dia 31, em Balneário Camboriú, com a maior delegação do evento, formada por 32 atletas. A equipe teve como grande destaque o experiente Renato Pizeta, que foi campeão da categoria Cruiser, 50, 54 anos. A Copa do Brasil de Bicicross contou com a participação de 335 atletas de 10 estados do país. E a fase municipal dos Jogos Escolares de Santa Catarina, JESC, 11 a 13 anos, foi aberta em Jaraguá do Sul na terça-feira. A competição conta com a participação de 1.550 alunos de 33 escolas das redes municipal, estadual e particular de ensino. E atenção, fim de semana, domingo agora, o Clube de Canoagem Kentucky, no dia 14 de junho, não é agora, é no outro domingo ainda, né? Vai ter uma ação de limpeza no Rio Itapocu, em parceria aí com o Samai, com a Fujama e também com a Defesa Civil. A ação será alusiva ao Dia Mundial do Meio Ambiente, que é celebrado anualmente no dia 5 de junho. Agora são 7:35, faltam 25 para as 8. Já estamos de volta com o nosso portal RBN, trazendo as principais informações para você das últimas horas. Vamos falar um pouco do trânsito. Nós tivemos, com relação ao trânsito, de ontem para hoje, algumas movimentações interessantes e importantes. Inclusive essa situação envolvendo, né, a questão do trem. A questão do trem parado aí na região central de Jaraguá do Sul. E o piche, né, que foi lá espirrado, que foi, enfim, acabou sujando e manchando, né? Vários carros ontem à tarde na Walter Marquardt.
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0: Sobre a questão do trem, já entrei em contato aqui com o Gilmar Marieto para saber o que foi que aconteceu, né? E se o pessoal da Rumo Logística dá alguma satisfação para a prefeitura? Deveria, né? Deveria, em relação principalmente à questão do trânsito. Com relação à questão, às vezes, de manutenção, de passagem de nível e às vezes quando o trem para assim, sem nenhuma explicação, né? O pessoal da Rumo, o pessoal aí da concessionária deveria dar explicações para a prefeitura. E eu já entrei em contato com o Marieto para saber como é que está essa relação da prefeitura com o pessoal da Rumo em relação a esses transtornos. Sobre a questão do piche nos carros, também já entrei em contato aqui com o Marieto, os dois ainda não me retornaram em relação a essa questão aí dos carros manchados por piche ontem na Walter Marcos. Foram vários carros, né? Muita gente revoltada, indignada em relação a essa questão. Estamos aguardando um retorno e uma resposta da prefeitura também a respeito destas duas questões. Sobre os acidentes, ontem nós tivemos na Padre Aloísio Boing, na Barra do Rio Seco, um acidente de carro contra moto. Esse acidente acabou hospitalizando o condutor da moto de apenas 18 anos, que foi parar no pronto-socorro do Hospital São José. Ontem também tivemos caminhão contra carro. Neste acidente, na Expedicionária Antônio Carlos Ferreira, condutor do carro, uma mulher de 67 anos, uma idosa, acabou sendo conduzida para o Hospital São José, com algumas escoriações, né? Teve ali, enfim, estava meio que com mal-estar. Foi conduzida para o pronto-socorro do Hospital São José. O condutor do caminhão, rapaz de 23 anos, não se feriu, felizmente. Ontem à tarde, caminhão contra a bicicleta e nesse acidente, o ciclista de 57 anos acabou também se machucando, foi conduzido para o pronto-socorro do Hospital São José. O acidente foi no bairro Centenário, na rua Germano Wagner. Ou seja, ontem, um dia de poucos acidentes aqui na região de Jaraguá do Sul, na região central e também em Guaramirim, né? Poucos acidentes, nada de muito grave, felizmente, pelo menos durante o dia de ontem. Os relatórios da noite ainda não chegaram aqui na região. 7:38, vamos com os ouvintes que estão chegando aqui com seus comentários, com a sua participação através do nosso WhatsApp, que é o 8837-5377. Fala, Dilson.
2: Bom dia, Rony, bom dia, galera. Existe um pessoal que passa aí de moto, na verdade, dando os bilhetinhos, assim, principalmente para comércio. Daí você pega R$1.000, você tá meio atolado, né? E aí você vai pagar por semana ou por dia algum valor. Mas a gente sabe que o jurinho ali é só de 20% daí. Então você começou nisso ali, você atrasou uma vez ou duas, você se atola. Depois vem a cobrança, né? Então melhor é não pegar emprestado. Precisar de dinheiro emprestado, vai nos bancos aí, né, cara? Mais tranquilo, né?
0: É complicado. Quando você pega dinheiro de agiota, você sabe que a coisa, que o furo é mais embaixo, né? Que as coisas não são assim tão simples. Então você já vai sabendo que está se metendo no atoleiro, que vai pagar aí 20, 25, 30% de juro. E o juro vai comendo. Passou o dia do pagamento, você não pagou, fica pior ainda, né? Aí é uma bola de neve, só aumenta, cada vez aumenta mais. E se você deu o carro de garantia, deu a casa, deu não sei o quê, a agiotagem é crime. Então, os dois, quem pega dinheiro emprestado do agiota e quem empresta dinheiro, estão sabendo que a agiotagem é crime. Então, é importante que você entenda isso, como disse aí o Dilson, é melhor não se meter com essa gente aí, né? Fala, Robinho.
3: Bom dia, Rony. Tamo na lida aí, trocamos o dia. Feriadão aí, trabalhar hoje, folgar amanhã. Positiva. É, referente àquele óbito lá na Grota Funda, Rony. É, passando pra cumprimentar os familiares aí, meus pêsames. É, uma pessoa muito boa, conhecida lá, o Nene. Prestativa, sempre disposta a ajudar o próximo aí. É uma fatalidade, né, Rony? Beleza? Um abençoado feriado a todos aí.
0: E a princípio não tinha sinais de violência, né? Claro que o IGP, o IML vai fazer aí, enfim, o laudo, o exame cadavérico, né? É, em relação justamente a essa questão, mas a princípio não tinha sinais de violência, pode ter sido uma morte natural, enfim, mas não foi uma morte provocada. Alguma outra situação aí, né? Que acabou acontecendo com esse cidadão lá que foi encontrado sem vida ontem no final da manhã. 7:41. Fala, Paraíba.
4: Fala, Rony Oliveira, bom dia você, bom dia seu filho, como é que tá tudo certo? Pois é, quem lembra do Eduardo Bolsonaro quando chegou nos Estados Unidos? Onde chegou a gravar vídeo dizendo que se vingaria do Brasil e que se fosse uma terra arrasada o Brasil, ele estaria vingado e mais estaria feliz. Agora, tá o irmão dele dizendo que o Lula quer quebrar as empresas brasileiras porque bate de frente com o Donald Trump. Xinga o Donald Trump. Rapaz do céu! E aí vem dizer que agora ele tem feito mais pela segurança do que o propriamente o Lula. Mas a PEC da segurança tá parada no Senado, eles nem aprovaram a PEC da segurança. E quem é ele para falar de segurança? O cara veio do Rio de Janeiro. Nós sabemos que o crime organizado nesse país está no Brasil inteiro. Mas no Rio de Janeiro é pior. E eles são de lá, foi o Bolsonaro de lá. O que, que eles resolveram até hoje lá? Né? Nada. Fofarrão do caramba. Ô família mentirosa, hein? Abraço.
5: Bom dia, Rony, Gisela, tudo bem, tudo certinho? É, sextou pra nós hoje. Hoje sextou, amanhã tamo de folga. Beleza? Um abraço de bom pra ti aí, pra Gisela, pra todos os ouvintes, pra toda a nação rubro-negra. É, e falando de futebol, a gripe tá empatada, H1N1. Beleza? Um abraço, tudo de bom pra vocês.
6: Era nele, aquele do trem lá que parou lá, por causa de um cara da bicicleta elétrica lá, né? Aquela motinha elétrica lá, foi traçar o trilho, conseguiu passar em vez de pegar e empurrar, não, foi tentando acelerando, ainda bem que veio outro lá, ajudou lá, senão a motoquinha do cara aí, ó, ia virar papel. Ele levou sorte, ele sobreviveu de novo. Que coisa, né? Tchau.
0: 7:42, ouvintes que vão mandando o seu recado, participando por aqui através do nosso WhatsApp, que é 8837-5377. O setor de segurança pública na polícia ainda de ontem para hoje, mais algumas informações, perturbação do sossego no bairro Santo Antônio, 1:30 da manhã no feriado de Corpus Christi hoje. Polícia Militar acabou sendo acionada e durante a abordagem a pessoa responsável lá pelo local, que estava lá com uma música em volume muito alto, um homem de 31 anos, se recusou a acatar as orientações da guarnição. Apresentou comportamento agressivo, foi necessário o uso de agente químico para garantir a segurança da equipe. É o gás de pimenta, né? O equipamento de som, apontado como causador da perturbação, foi apreendido pela Polícia Militar e a pessoa foi presa. Durante a condução para a delegacia de polícia, houve resistência de novo da ação policial e resultou na lesão de um policial militar e dano em equipamento de comunicação da corporação. Ou seja, o cara estava 1:30 da manhã, lá na rua Hilda Friedel Lafim, no bairro Santo Antônio, com o som no volume máximo, né? Som elevado. Os policiais foram conversar com o cara. O cara não acatou as orientações da Polícia Militar, reagiu contra os policiais, e ainda dentro da viatura, ainda reagiu contra os policiais, ainda feriu um dos policiais militares. Não dá, né? Aí você pede pra levar, né? em relação a essa questão. Perdeu o som e vai responder aí possivelmente um crime aí de lesão corporal contra um policial militar. Podia ter tudo sido resolvido se ele baixasse o volume do som. Possivelmente passou a noite na delegacia de polícia, né? Aguardando lá, enfim, o pessoal da Polícia Civil fazer a liberação. Então, tudo poderia ter sido resolvido lá, já no local, abaixando o volume do som e pronto. Não teria nenhuma outra complicação, né? Fica essa dica aí pro pessoal que gosta de som alto, de volume expressivo, de, enfim, provocar transtorno na vizinhança, né? E nós tivemos também um cumprimento de mandado de prisão ontem. Segundo o relatório da Polícia Militar, um homem de 29 anos acabou sendo detido. Segundo as próprias informações das guarnições, o rapaz estava trabalhando, a abordagem ocorreu e durante a ação confirmou-se a identidade. Ele acabou sendo preso, tinha um mandado de prisão pelo crime de tráfico de drogas e acabou sendo conduzido para a delegacia de polícia. Registro aqui da Polícia Militar. 7h45, faltam 15 para as 8. Daqui a pouco vamos falar sobre o trânsito. A Polícia Rodoviária Federal começou já ontem, às 00h de quarta-feira, sua operação Corpus Christi. Tem orientações importantes para os caminhoneiros, né? Com relação à restrição de veículos longos, caminhões maiores e também a preocupação da Polícia Rodoviária Federal com os casos de embriaguez ao volante, ultrapassagens indevidas e também excesso de velocidade. Daqui a pouco tem mais detalhes e outras informações aqui no portal.
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4: 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Com 51, o ouvinte vai participando, mandando o seu bom dia pra gente, o seu recado através do nosso WhatsApp, né? 8837-5377. Fala, Zé.
5: Bom dia, Rony, José. Estamos trabalhando hoje pra folgar amanhã. Pois é, Rony, essa família Bolsonaro aí, eu vou te falar uma coisa, rapaz. Não contribui em nada pro Brasil, ajudar o Brasil. Se fosse embora pros Estados Unidos, todos esses Bolsonaro aí, ó. Que limpeza que era o Brasil, hein? Porque isso aí não adianta ficar mais aqui no Brasil. Imagina um cara desse foi eleito presidente, hein? Aí nós estamos lascados. Vai acabar com tudo que tem no Brasil.
6: Citou a polícia. Bom dia, bom dia.

0: Antônio Oliveira e ouvintes da RBN, um forte abraço e uma abençoada quinta-feira a todos de Corpus Christi. Que Deus nos abençoe e gratidão por mais um dia que nós podemos respirar. Valeu, um forte abraço a todos.
1: Olá, muito bom dia, Rony, Gisela e ouvintes aí do portal. Olha, infelizmente a gente sabe que muitas pessoas acabam jogando um tigrinho e a casa já tá caindo, né? Já perdeu tudo que tinha, já perdeu casa, perdeu carro, perdeu moto, né? E aí a pessoa, pra tentar recuperar esse dinheiro, o que ela vai fazer? Ela vai lá tentar pegar um dinheiro emprestado do agiota aí. Aí, meu amigo, aí a pessoa acabou se complicando de uma vez, né? É complicado.
2: Agora são 7:53. O Alceu está por aqui na audiência, mandando um bom dia pra gente. Valeu, Alceu. Um abraço, bom dia. Muito obrigado pela sua audiência, pela companhia. Bom feriado pra você também. Também chegando por aqui o Edson, desejando a todos um bom feriado, né? É caminhoneiro, desejando um abraço a todos. Está no descanso, né? Nesta quinta-feira. Bom feriado, bom fim de semana. Valeu, pessoal aí de Massaranduba, né? Um grande abraço, muito obrigado pela audiência, obrigado pela companhia, pessoal que está chegando por aqui. 7:53, o Mauro tá por aqui, né? Sempre acompanhando a gente. Valeu, Mauro. O Mauro traz uma orientação aqui importante em relação principalmente a essa informação que a gente está destacando aqui sobre alguns ouvintes que ontem, inclusive eu vou mostrar as fotos aqui de um ouvinte que mandou fotos do carro, para você ver como é que ficou o carro do cara e vários outros carros, né? Que ficaram manchados de piche, enfim, o piche acabou respingando em vários carros, na lataria, na lateral do carro, né? Na parte frontal do carro, no capô, enfim, uma sujeirada gigantesca. E o Mauro tá me mandando aqui um recado da seguinte forma, né? Até porque eu já conversei aqui com o secretário de obras, deixa eu ver a resposta dele aqui, o Alceu Moretti, né? O Alceu Moretti, que é o secretário de obras, me disse o seguinte aqui: bom dia, Rony. Importante que as pessoas façam o registro no aplicativo, no app Jaraguá na Mão, pra gente verificar sobre os carros que ficaram manchados aí de piche, né? E o Mauro tá me mandando aqui o seguinte esclarecimento: bom dia, Rony. Neste caso aí do piche, da emulsão, né? A gente conhece como piche popularmente, né? E na verdade o termo é emulsão. Houve uma ruptura de uma peça metálica, o que causou o vazamento do material pressurizado, mesmo tendo feito o fechamento dos registros. Todos os motoristas que procuraram a equipe da empresa que estava no local foram atendidos e orientados a agendar uma lavação indicada pela empresa. Atendemos e explicamos o fato para todos. Valeu, Mauro. Importante informação do Mauro em relação a essa questão. Então, todos já foram orientados, todos que tiveram algum problema aí com o piche, né? Com a emulsão que acabou manchando os carros lá, já tiveram essa explicação. Deixa eu tentar colocar aqui no YouTube um carro para você ver como é que ficou um carro aqui de ontem. Você que está no YouTube está vendo ali as imagens agora. Deixa eu tentar colocar aqui imagens justamente dessa questão envolvendo aí o piche, né? Ou a emulsão. Agora sim, lá no YouTube tá lá. Um dos ouvintes que mandou aí o carro dele pra gente, ficou desse jeito aí o piche. Esse é o capô do carro, né? Mas tem outras imagens que ele mandou pra gente aqui, o nosso ouvinte também. Ele mandou inclusive essa imagem aqui da lateral do carro, também completamente, né? Respingada aí de emulsão ou de piche. E mandou também essa outra foto aqui, deixa eu tentar tirar aqui a placa do carro, que é justamente também ali em cima do capô. É uma situação bastante lamentável, né? Mas enfim, como disse o Mauro, a empresa já atendeu todos os motoristas, não foi um nem dois, foram vários motoristas que tiveram esse problema com o piche ontem à tarde na Walter Marques e que já foram devidamente orientados a fazer a lavagem. Parece que tem uma lavagem específica, né? Especial que faz aí nessa questão, nesse sentido, e por isso o pessoal foi orientado já a fazer esse tipo de lavagem, essa orientação, para poder justamente fazer a remoção desse piche. Tomara que consigam fazer com essa lavagem, né? Caso contrário, vai ter que fazer a pintura de novo, enfim, uma situação bastante complicada. Mas enfim, foi um acidente que aconteceu ali, conforme disse o Mauro, uma questão técnica, né? Teve esse problema e por isso essa situação acabou revoltando alguns motoristas e provocando esse transtorno por aí. Bom, 7:56, sobre a questão do trem, o Gilmar Marieto não me retornou ainda, né? Para nos dizer aí se a empresa Rumo Logística dá explicação, se não dá explicação, se não tá nem aí, né? Com alguns transtornos que o trem às vezes provoca aqui em Jaraguá do Sul, se bem que a maioria dos transtornos quando o trem para não são provocados pelo trem, né? A maioria dos transtornos são provocados ou por motorista que quer passar antes do trem fazer a travessia, às vezes acaba se envolvendo em acidente, ou caminhões, como já aconteceu, caminhoneiros, né? Que deixam o caminhão ou a carroceria em cima do trilho do trem, ou, enfim, motos ou carros que são colhidos pelo trem mesmo com a buzina, com o apito e com a sinalização. Então fica esse alerta e esse registro também nessa questão aí com relação ao trem. Nós estamos aguardando aqui uma posição que deve vir aí logo, logo aí pelo Marieta e pelo pessoal também da Rumo Logística. 7:57. Parada em trânsito. Atenção, caminhoneiros que vão circular hoje, caminhoneiros de veículos maiores, né? Veículos longos, tem restrição em função da Operação Corpus Christi da Polícia Rodoviária Federal. Essa restrição já começou ontem, foi das 16h até as 22h, para os veículos de cargas excedentes, né? Que tem restrição de horário. E hoje, quinta-feira, já começou às 6h. Das 6h ao meio-dia, os caminhões longos, os caminhões excedentes, não podem rodar até meio-dia. E domingo, dia 7, das 16h até as 22h, os caminhões também não podem rodar. Aí tem alguns caminhoneiros que ficam às vezes bem indignados, revoltados com essa situação. Mas é importante lembrar que isso é importante, é fundamental, né? Porque nós temos muitos carros de passeio circulando justamente nesse momento de ida para o feriadão, né? O começo, a ida para as praias ou para o feriadão, enfim, ou para o interior, ou para o sítio, ou para a chácara, que é muito intensa na manhã de hoje, e a volta para casa também no domingo à tarde. Por isso, essas restrições para esses caminhões longos. E é bom lembrar, ontem eu estava lembrando, inclusive, ontem de meio-dia, aqui no programa Portal, que esse rigor com os caminhões é muito maior, né? Em países, por exemplo, como a Europa. Tem países que os caminhões não podem nem rodar aos fins de semana porque os técnicos de segurança europeus, os governos, entendem que o fim de semana é um horário para que os carros de passeio circulem. Ou seja, as pessoas estão passeando nos fins de semana com seus carros de passeio, né? Fim de semana não é para rodar com caminhão, para fazer transporte de cargas. Esse é o entendimento dos europeus. Por isso, alguns países é proibido rodar de caminhão nos fins de semana. Eu estava também trazendo uma informação ontem de um caminhoneiro brasileiro na Europa, onde você só pode rodar na Europa por dia de caminhão, caminhoneiro só pode rodar 9 horas por dia. Ou seja, em 24 horas ele pode rodar somente 9 horas com o caminhão. E essas 9 horas tem que ter um intervalo de pelo menos 1h30 entre as 16h30. Ele roda 16h30, para 1h30 tem que parar obrigatoriamente e depois rodar as outras 16h30, né? E tem que ter um descanso de 48 horas por semana. Ou seja, o caminhão tem que parar 48 horas. Pode ser no fim de semana, pode ser sábado, domingo, ou pode ser em outros dias, né? Segunda e terça, terça e quarta e quinta. Mas o caminhoneiro não pode rodar sem fazer o descanso de 48 horas na semana. E a multa é pesadíssima, né? A multa é pesadíssima e que às vezes a multa é tão pesada que quase dá o valor do caminhão. E muitas empresas, quando são multadas ou autuadas desrespeitando as regras, até deixam o caminhão lá no local, né? Nem vão buscar o caminhão porque a multa é tão pesada, quase como o valor do caminhão. Então, só pra gente ter uma ideia, né? Do rigor, às vezes, com relação às estradas. E às vezes a gente fica chiando ou reclamando porque tem restrição de caminhões em alguns feriadões longos aqui no Brasil, né? E com relação ainda a essa folga de 48 horas do caminhoneiro na Europa, ele tem que folgar 2 dias ou 48 horas de descanso e ele não pode passar essas 48 horas dentro do caminhão, ou seja, na cabine do caminhão. Essas 48 horas ele tem que passar no hotel. Às vezes o caminhoneiro tem que deixar o caminhão lá num posto de descanso, né? Num posto de parada e pegar um hotel e ter que dormir no hotel essas 48 horas se estiver fora de casa. Muitas vezes a própria empresa com carro de passeio, como os países são pequenos, né? E os países são perto um do outro e as rodovias são todas duplicadas, muitas vezes a própria empresa com carro de passeio vai pegar o caminhoneiro na sexta-feira em algum local, né? E traz com o carro de passeio o caminhoneiro para passar o fim de semana com a sua família e depois na segunda-feira um carro de passeio da empresa leva de novo o caminhoneiro até onde está o caminhão para que ele possa continuar o trabalho durante a semana. Enfim, algumas questões bem diferentes, né? Com relação à nossa realidade aqui no Brasil, onde os caminhoneiros às vezes têm muitas situações, né? Usam o rebite, usam a cocaína, né? Para poder fazer o transporte aí sem parar, sem dormir. Isso é muito complicado, é um grande risco. A pesquisa que foi feita pelo Correio do Povo, inclusive, o jornal Correio do Povo de Porto Alegre, né? O jornal do Rio Grande do Sul, no porto de Rio Grande, com caminhoneiros que traziam soja do Mato Grosso, identificou na pesquisa, na conversa, né? Com os caminhoneiros, que cerca de 60% dos caminhoneiros que traziam soja lá do Mato Grosso usavam rebite ou cocaína. Ou seja, a maior parte dos caminhoneiros que vinham, às vezes, 2, 3 dias sem dormir, trazendo soja lá do Mato Grosso, do Centro-Oeste, para o porto de Rio Grande. Lamentavelmente. 8:02, 8:02. Vamos com os últimos ouvintes aqui. Ah, tem um ouvinte aqui, mandando um recado aqui, o Jair, né? Falando dos salários também, qual a diferença, né? Em torno de 3 a 4 mil euros é o salário do caminhoneiro lá na Europa, viu, Jair? O que dá aí cerca de 20 mil reais, 25 mil reais, mais ou menos, né? De 20 a 25 mil reais. Final 6375. Tá dizendo aqui, só percebi quando cheguei na praia que meu carro está desse jeito. Fiquei desesperada, não conversei com ninguém no local, quando passei não percebi que tinha ficado assim. Daí a nossa ouvinte. A ouvinte que mandou, inclusive, né? A foto do carro que nós mostramos aqui. Ela não percebeu na hora, quando chegou na praia, ela percebeu que o carro estava desse jeito aí. Enfim, já relatamos aqui, o Mauro que está nos ouvindo, né? De repente, o que fazer, o que orientar para essas pessoas que não perceberam na hora, viu, Mauro? Para a gente poder encaminhar aqui para nosso ouvinte que está lá na praia já, né, a marcha, com o carro todo manchado de emulsão ou de piche, o que ela pode fazer em relação a isso aí? Paraíba tá dizendo que piche tira com querosene, né? Mas tem uma lavação especial que a empresa vai pagar, né? Que a empresa foi responsável pelo dano, enfim, pelo estrago, pelo transtorno. Então a empresa vai ter que cobrir essas despesas aí com relação principalmente a retirar o piche e deixar a pintura do jeito que estava, né? Porque não foi culpa do motorista, foi, enfim, um acidente lá com o equipamento que acabou derramando lá essa emulsão no asfalto e provocando esse transtorno todo. Alguns ouvintes não perceberam. Então se você percebeu depois, entre no aplicativo da Prefeitura Jaraguá na Mão, como disse o secretário Moretti, faça lá o seu registro e entre em contato também com a empresa, né? Porque a empresa, conforme o Mauro já disse aqui, já está resolvendo com aquelas pessoas que perceberam no local, pararam lá e já conversaram com a empresa. 8:04, o horário de Brasília. Jair Fogo Alto, último recado de hoje. Fala, Jair.
3: Bom dia. Aquela quinta-feira abençoada, produção divina a todos. Bora pra cima, ficar em casa. Não vamos fazer a máquina girar hoje, não. Eu tô de...
2: Cortou aqui. Vou pela metade, Jair. Muito obrigado pela sua audiência, pela sua companhia. Nós voltamos amanhã às 6 da manhã aqui no Portal RBN. Na sequência, vem aí o programa O de Casa. Nós voltamos com outras notícias durante a manhã também e ao meio-dia no plantão do meio-dia. Um grande abraço a todos, bom dia, uma ótima quinta-feira, um bom feriado, bom feriadão, bom começo de fim de semana.
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bom dia, minha gente. Tá começando mais uma edição do O de Casa aqui pela RBN, a rádio que faz companhia pra você em todos os momentos. Nessa manhã especial de Corpus Christi, quinta-feira, 4 de junho, a gente quer entrar na sua casa com muita alegria, com informação, música boa e aquela conversa que aproxima as pessoas. Se você está aproveitando o feriado pra descansar, pra viajar, pra reunir com a família ou simplesmente curtir a tranquilidade dessa manhã, fica com a gente aí. Das 8 às 10 da manhã, tem o O de Casa aqui pra compartilhar notícias, mensagens de fé, de esperança e com você aqui juntinho com a gente. Abra o coração, aumente o volume do rádio, participe da nossa programação final. Este espaço também é seu. Sou Gisela Morodinha, a partir de agora fico fazendo companhia para você neste feriado. Está no ar o programa O de Casa.

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2: Mais amor e menos drama. Né? Não é melhor? Eu acho.

0: pela sua companhia, pelo carinho nessa manhã de quinta-feira, feriado de Corpus Christi. Não sai daí que tem mais.
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2: A industrialização de Jaraguá do Sul ganhou força a partir da metade do século XX. 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
3: E amanhã segue leve, especial aqui no Onde Casa, pela RBN. Hora de deixar a música falar mais alto, embalar o seu feriado de Corpus Christi. Aumenta o volume aí.

0: Mas o nosso encontro continua, tem um intervalinho, daqui a pouquinho a música da manhã no O de Casa.
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0: Bom feriado pra você. A música que não para de rolar por aqui, daqui a pouquinho chega mais. Você tá onde ouvindo a RBN? Tá aqui em Jaraguá do Sul ou deu uma passeadinha? Conta pra gente onde você está.
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2: 4 pessoas foram hospitalizadas na região de Jaraguá do Sul nas últimas horas, vítimas de acidentes de trânsito. Ontem à noite, por volta de 11:30 da noite, o acidente de um carro contra ponte no bairro Imigrantes, em Guaramirim. Acabou sendo internada uma mulher de 43 anos com ferimentos graves. Um outro ocupante do carro, de 37 anos, não se feriu. Ontem, durante o dia, mais 3 acidentes. Na rua Padre Luiz Boing, um acidente de carro contra moto, onde um motociclista de 18 anos acabou sendo hospitalizado. Na expedicionária Antônio Carlos Ferreira, na Vila Lense, um acidente de caminhão e carro. O condutor do carro, uma senhora de 67 anos, também foi conduzida para o hospital. E ontem à tarde, no bairro Centenário, um acidente de caminhão e bicicleta. O ciclista, de 57 anos, também foi hospitalizado. E 2 homens de 40 e 24 anos foram detidos pela Polícia Militar por suposta agiotagem, apropriação indébita e exercício arbitrário das próprias razões, ontem à tarde em Guaramirim. Eles foram cobrar uma dívida não paga por um cidadão de Blumenau e, como não receberam, se apossaram do carro da vítima de 33 anos e se deslocavam para Jaraguá do Sul quando foram detidos pela Polícia Militar com 2 armas de pressão. Eu sou o Rony Oliveira e este é o F5 na Notícia. Mais conteúdo no seu rádio, no aplicativo e nas redes sociais.
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3: No final do século XIX, a região de Jaraguá do Sul começou a ser ocupada por imigrantes europeus, principalmente alemães. 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
0: E aí, tudo certinho com você aqui de Jaraguá do Sul, de toda a região? O pessoal que tá ouvindo a gente pelo aplicativo, o Ode Casa continua trazendo informação, entretenimento. Claro, muita música neste feriado de Corpus Christi. Mais música na sua manhã.

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0: já passou companhia aqui nessa manhã especial de Corpus Christi. Mais um bloco musical, muita energia boa no ar, mas tem muito pra rolar nessa manhã.
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3: Bom ter você na sua companhia aqui nessa manhã de feriado. E como música boa nunca é demais, né? A gente vai abrir mais um bloco recheado de sucesso para deixar o seu dia ainda mais agradável. Aproveite o feriado, aproveite a nossa companhia por aqui.

0: você curtiu, você gostou? Claro que sim, da melhor música aqui no Oi de Casa, nessa manhã especial de feriado. Tem gente que tá levando a gente na mala, na palma da mão, baixa o aplicativo aí no seu celular e curta a gente.
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São da RBN continua fazendo parte do seu dia e agora é hora de curtir mais música da sua manhã. Aí tá tomando cafezinho, chazinho, reúne a família, todo mundo ou simplesmente relaxa no feriado aí, porque música boa tem mais. Chegando por aqui.

0: de casa fica por aqui. Foi bom demais ter estado com você nesta manhã especial. Mas não sai daí. O de casa tá terminando, mas eu já estarei de volta aqui com o Manhã Mais Que Demais. Companhia gostosa nesse feriado para você. Até já.
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3: Um homem de 31 anos foi preso na madrugada de hoje no bairro Santo Antônio após uma ocorrência de perturbação do sossego. Ele se recusou a reduzir o volume do som por volta da 1:30 da manhã, reagiu contra os policiais e foi necessário o uso da força para detê-lo. Na confusão, um dos policiais ficou ferido e o equipamento da PM foi danificado. Jaraguá do Sul lançou nesta semana o edital de chamamento público do programa Adote o Verde. As inscrições vão até o dia 22 de junho. Estão disponíveis 22 espaços que poderão ser adotados por pessoas físicas e jurídicas que tenham interesse em cuidar destas áreas e divulgar a sua empresa, cuidando e tornando o local ainda mais bonito. Eu sou o Rony Oliveira e este é o F5 na Notícia. Mais conteúdo no seu rádio, no aplicativo e nas redes sociais.
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2: Olá, olá, tô de volta. Bom dia pra você que tá ligando o rádio agora, mas pra você que está nos acompanhando desde cedo, já sou figurinha carimbada por aqui. Está começando mais uma edição do Manhã Mais Que Demais aqui pela RBN, nessa quinta-feira, 4 de junho de 2026, feriado de Corpus Christi. Se você está aproveitando o dia pra descansar, pra viajar, pra reunir a família ou simplesmente curtir a tranquilidade dessa manhã, seja muito bem-vindo, muito bem-vinda à nossa companhia. Sou Gisela Malodim, fico com você até o meio-dia, trazendo música, trazendo coisas boas para você, participação dos nossos ouvintes, que esse feriado seja também de um momento de reflexão, de renovação, de fé, de gratidão pelas oportunidades da vida. Continuamos por aqui, aumente o som que está no ar, no Manhã Mais Que Demais.

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1: Top, hein? Que sequência maravilhosa pra começar bem o nosso feriado de Corpus Christi. Você está acompanhando o Manhã Mais Que Demais dessa quinta-feira, 4 de junho. 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
1: E aí, gente querida, a gente segue juntinho. Manhã Mais Que Demais, recém começou esse feriado aqui de Corpus Christi, seu feriado de paz, de descanso, de bons momentos. É o que a gente quer ao lado de quem você ama.

0: aí o nosso feriado de Corpus Christi, hein? Você acompanhando aqui o Manhã Mais Que Demais, essa quinta-feira, 4 de junho, comigo, Gisela Marodim. E eu sigo com você até o meio-dia, trazendo informação, conversa, muita companhia aqui na FM.
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0: Continua por aqui o Manhã Mais Que Demais. Gente do céu, a temperatura vai caindo, estamos no outono, mas o inverno vai chegando e já vai chegando no Lojão Colim, tudo para deixar você bem quentinho, bem quentinho.

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É isso aí, amanhã segue leve, segue agradável. A gente continua nessa quinta-feira de feriado fazendo companhia pra você, seja em casa, na estrada, tá aí na estrada, ou então no trabalho, a RBN está com você. Tem gente trabalhando no feriado. Chegou mais música na sua vida.

0: sequência maravilhosa, hein? De muita música boa, a gente começou bem aí o Manhã Mais Que Demais, esse feriado de Corpus Christi, você sabe, né? É muita música acompanhando você nessa manhã, então não sai daí que daqui a pouquinho tem mais.
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2: A Polícia Rodoviária Federal começou ontem a Operação Corpus Christi 2026, que se estende até a meia-noite de domingo. No ano passado, durante a Operação Corpus Christi, a Polícia Rodoviária Federal registrou 10 mortes no trânsito de Santa Catarina. E atenção, motoristas, veículos de cargas excedentes terão restrição de horário, domingo, dia 7, das 4 da tarde até as 10 da noite. Amanhã, sexta-feira, Jaraguá do Sul vai fazer o primeiro encontro regional dos recicladores de cooperativas. O evento vai ser na Câmara de Vereadores às 19 horas. A promotora do encontro, Veridiana Ananias, destacou que o grande objetivo é dar visibilidade aos recicladores e buscar o fortalecimento da categoria. O encontro vai ser amanhã, sexta-feira, às 7 da noite, na Câmara de Vereadores de Jaraguá do Sul. Eu sou o Rony Oliveira e este é o F5 na Notícia. 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

Estamos juntinhos, grudadinhos aqui no Manhã Mais Que Demais da RBN, levando alegria, a boa companhia, música boa no seu feriado de Corpus Christi. Nada melhor que a boa trilha sonora para deixar o seu dia ainda mais especial. Então, curte comigo.

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0: Boas vibrações no ar, né? A música que trouxe pra gente aqui, sempre música traz vibração, energia boa. Eu espero que essas músicas tenham deixado a sua manhã ainda mais leve, mais agradável. Então continue com a gente, manhã mais que demais, segue movimentando seu feriado.
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Obrigadão, viu, pela sua audiência, pelo seu carinho de sempre, todos os bairros de Jaraguá do Sul, dos municípios vizinhos. Nessa manhã de quinta-feira, a gente segue celebrando a vida, a fé, os bons momentos, e agora a gente desacelera um pouco e curte a

0: né? Você ouviu muitas músicas legais por aqui. A gente acabou de ouvir uma seleção especial que amanhã toda tá assim, especial pra acompanhar o seu feriado, né? Então bora, bora curtir, não sai daí que amanhã tem mais coisas preparadas pra você. 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
0: Chegando já mais no final do nosso programa, mais uma manhã mais que demais, tem mais companhia especial, mais música pra você curtir, pra tocar pra você. Obrigadão pela audiência, por fazer parte dessa companhia todos os dias.
9: 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Todo mundo já passou por essa história. Dessa história.
10: Que é uma prédio, né?

0: ficamos por aqui. Foi mais uma sequência musical, foi mais uma manhã todinha, mais duas horas de companhia boa aqui no Manhã Mais Que Demais, esse 4 de junho. Sou Gisela Marodim, agradeço a sua audiência, a sua companhia. Continue por aqui porque vem muita coisa boa aí na nossa programação no restante desse feriado de Corpus Christi. Um abraço bem carinhoso para você, bom resto de feriado.
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4: Muito bem, boa tarde para você, sejam bem-vindos ao plantão do meio-dia, já estamos no ar a partir de agora, desejando para você um bom restante de feriado, né? Feriado molhado, chuvoso, instável, asfalto molhado, muita gente pegou a estrada hoje de manhã para aproveitar o feriadão, então muito cuidado, muita atenção, agora tem neblina baixa em alguns pontos, de manhã tivemos muita chuva, chuva torrencial praticamente durante toda a manhã, atrapalhou bastante aí as celebrações de Corpus Christi, né? Em função justamente dos tapetes que são confeccionados nesta época e neste período. De qualquer forma, o pessoal acabou se ajustando, se ajeitando com os tapetes dentro dos pavilhões, dentro das próprias igrejas, né? E tudo saiu dentro aí da programação prevista. Sejam bem-vindos ao plantão do meio-dia. Ainda tem chuva nesta quinta-feira, segundo a previsão. Nós vamos ter algumas melhorias no fim de semana. Já já o Peter fala sobre isso. Eu sou o Rony Oliveira e comigo a Tariana. Tudo bem? Boa tarde.
5: Boa tarde, Rony. Boa tarde, os ouvintes. Já estamos ao vivo no nosso canal do YouTube, RBN 94,3 FM, esperando sua participação lá pelo YouTube também. Muita gente curtindo o feriado, dá pra colocar o YouTube aí na televisão, acompanhar a RBN. Já manda foto pra gente aqui também no WhatsApp, o 8837-5377.
4: Importante deixar lá sua curtida, ativar o sininho, né? Compartilhar a live, se inscrever no canal para deixar o seu bom dia e dizer pra gente onde é que você está nos assistindo. Se está assistindo no seu celular, no seu smartphone, ou se está assistindo na sua TV, na sua Smart TV. Diga pra gente aí. Sejam bem-vindos ao Plantão do Meio-Dia, que vai destacar alguns assuntos da polícia de ontem para hoje, segurança pública. Nós tivemos a prisão de dois indivíduos ontem que foram acusados, suspeitos, com suposta prática de agiotagem, né? Tomaram um carro lá em função da dívida de um cidadão lá em Blumenau, foram presos aqui em Jaraguá do Sul, apropriação indébita, enfim, exercício arbitrário das próprias razões, tudo isso pode estar envolvido nessa situação aí. Vamos falar também sobre perturbação do sossego, reação durante a madrugada e vários acidentes registrados de ontem para hoje, também na véspera do feriado. No esporte, ontem jogou o Jaraguá, perdeu de novo, é o último colocado da Série B, já já falamos sobre isso, falamos também sobre os amistosos internacionais que estão acontecendo e as decisões das Copas Regionais. O time do nosso Pezão, Paissandu, joga hoje à noite, né? Decisão lá da Copa Verde. E tem decisão também da Copa Sul-Sudeste, Copa Nordeste e muito mais. Tudo isso a partir de agora aqui no Plantão do Meio-Dia, em nome sempre dos nossos patrocinadores.
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3: Boa tarde. Tanto hoje quanto amanhã segue com a influência da circulação marítima, alterna com muitas nuvens, intercala com períodos de sol e pontualmente alguma chuva rápida não pode ser descartada em um outro bairro aí da cidade. Lembrando que amanhã a condição de chuva diminui. E a temperatura ela se mantém agradável, próxima dos 22 graus hoje à tarde. Sábado e domingo, tempo bom, tempo firme, o sol acaba predominando. Frio durante as madrugadas e manhãs, com maior aquecimento durante o período das tardes. As máximas previstas devem chegar próximas da casa dos seus 22, 24 graus. E a maior parte do período é relativamente aproveitável. Volta a ter ocorrência de chuva durante o decorrer da próxima semana, mais ou menos ali na terça-feira. A maior parte desse fim de semana é aproveitável. Peter Scheuer, meteorologista, com a previsão do tempo.
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5: Agora são 12 horas com mais 8 minutos, 12:08, já já os destaques do esporte, mas antes tem os nossos ouvintes apressadinhos, que estão no YouTube, que estão também no WhatsApp, né? Que estão hoje viajando ou descansando, você vai mandando o seu recado pra gente, através do 88375377, através também do nosso YouTube.
0: Isso mesmo, estamos ao vivo no YouTube também, e vamos com as participações aqui do pessoal. O Jair já mandou pra gente, boa tarde de feriado, Jair tá na obra aí, trabalhando bastante, mandou foto aí pra gente também. Aqui o final 82, o Márcio. Boa tarde, Roni e Tariana. Sou motorista de aplicativo. A mudança da rua João Planichek no semáforo ficou horrível. Vai dar muito acidente como tá agora. Outra coisa, o calçadão deveria ser fechado para veículos. Muita gente e tem duas vagas para buscar passageiros. Parei para pegar uma senhora de muleta e de presente ganhei uma multa. O ouvinte aqui, o Márcio, falando sobre o trânsito, né? O Jair Borba por aqui, boa tarde, Tarri Roni. Olha só, Tarri, quem está com saudade de vocês? A Soraya. Gente, ele mandou uma selfie, tirou uma selfie com a Soraya na academia? Os dois na academia, é isso? Acho que é, né?
5: Parece que é a academia,
0: né? Ai, que saudades da Soraya, meu. Faz tanto tempo que eu não ouço a voz dela, meu. Mas eu lembro da voz dela mesmo assim, mesmo fazendo muito tempo que não ouço. Um beijo pra Soraya, não sei se ela tá ouvindo a gente, né? Mas enfim, ela continua ouvindo a gente e ela tá brava com a gente. Conta aí a fofoca, vai. Também por aqui, ó, os Jairs todos estão participando aqui. O Jair Fogo Alto também. Fala, Jair.
6: Boa tarde, boa tarde. Alusão aos irmãos da Poção, todos os amigos que estão escuta hoje por casa. Amanhã trabalhamos. Ei, seguinte, aquele feriado abençoado a todos, final de semana mais abençoado ainda, mas amanhã nós estamos por aqui de novo. Tudo de bom.
0: Valeu, aqui no YouTube também o Jair também tá por aqui, outro Jair, o Davi também tá participando aqui no YouTube. Deixa eu ver o que o Jair, deixa eu ouvir o que o Jair falou, Jair Borba.
7: Oi, Tarri, boa tarde mais uma vez. Sim, ela ouve a rádio, só que ela ficou triste porque agora ela não pode mais ligar no fixo. Ela disse que não atende mais no fixo e o WhatsApp ela não usa, o celular ela não sabe usar, ela diz que tá muito triste por esse motivo, mas ouve a rádio todos os dias.
0: Putz, Soraya, se estiver ouvindo agora, tenta. Pior que eu não sei se eu consigo colocar no ar, mas depois a gente pode conversar aí pra Soraya tentar vir aqui na rádio. Vem aqui na rádio, Soraya, a gente tá com saudade de você, tá? O Joey tá por aqui. É, boa tarde, estamos na escuta, meu, com meu filho Rafael. Ó, ele, tiraram uma selfie. Olha só, Rony. Tiraram uma selfie vendo a gente pela, TV. Na TV. Que chique. Não, me sentindo famosa, assim. Valeu, obrigada.
5: Valeu, Joey. E o nome do menino?
0: O Rafael, isso Rafael, mesmo.
5: Valeu, Rafael. Joey, o Rafael, a dupla aí, um abraço.
0: Daqui a pouco mais participações aqui dos nossos ouvintes.
5: 8837-5377, o ouvinte participa, deixa o seu recado, né? Através aqui do nosso WhatsApp. Daqui a pouco eu vou falar também um recado importante da empresa, né, em função daquela situação lá do piche, da emulsão que acabou respingando em vários carros ontem. Muita gente acabou reclamando, né? A empresa está entrando em contato aí, deixando o telefone em contato também das pessoas, porque muita gente passou ali pela Walter Marquardt, acabou respingando, tinha uma emulsão um pouco mais líquida lá no asfalto, né? E acabou respingando nos outros carros. Carros que ficaram lambuzados aí na parte do capô, na parte lateral, todos manchados, e a empresa vai estar fazendo uma lavação especial, digamos assim, né? As pessoas precisam entrar em contato com a empresa. O nosso plantão do meio-dia, sempre até às 13 horas, trazendo também para você os recados dos nossos patrocinadores.
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5: Muito bem, ontem o Jaraguá jogou pelo Campeonato Catarinense da Série B e mais uma vez já acabou perdendo. Perdeu de 3-1 para o Guarani de Palhoça. Ontem também teve o jogo do Blumenau contra o Nação lá em Joinville. E lá em Joinville, o Blumenau meteu 6-0 na equipe do Nação. O Jaraguá precisa de uma reação assim gigantesca, né? Para poder se recuperar na Série B. É o último colocado. Em 8 jogos foram 7 derrotas e apenas 1 empate. Tem 1 ponto e, lamentavelmente, amarga aí a última colocação no campeonato, a lanterna da competição. Depois do Jaraguá só tem o Juventus, que é o penúltimo colocado. E o Juventus tem 7 pontos ganhos. O Juventus tem 8 jogos também. Tem 2 vitórias e 1 empate e 5 derrotas, né? A situação é bem complicada, se bem que nós estamos apenas no 50% do campeonato, né? Metade do campeonato. Nós vamos ter a 9ª rodada agora, são 18 jogos no campeonato. A 8ª rodada foi essa rodada fechada agora pelo Jaraguá ontem à tarde. E no fim de semana nós teremos aí a 9ª rodada, ou seja, estaremos completando a metade exatamente do campeonato. São jogos de ida e volta com 10 times, então, portanto, 18 jogos, 18 rodadas. Tem todo um campeonato, um meio campeonato inteiro aí, um meio campeonato inteiro pela frente. É bom, né?
0: Nossa, que frase top essa.
5: É, nós temos um meio campeonato inteiro pela frente. Então, ainda tem um prazo aí pro Jaraguá tentar se recompor na competição. Se até agora, nessa metade do campeonato, é só conseguiu 1 ponto, né? E o time do Blumenau conseguiu 16, é o melhor colocado, quem sabe vira a chave completamente o Jaraguá e consegue os 16 pontos aí na segunda parte da competição, no retorno a partir de agora. A situação é complicada e difícil. No fim de semana, o Jaraguá vai jogar fora de casa lá com o Blumenau, que é o melhor time do campeonato. Acho que não vai começar dessa vez a recuperação do Jaraguá, não, né? O Blumenau tem 16 pontos, é o líder do campeonato. Ontem meteu 6-0 no Nação, lá em Joinville, e agora o Jaraguá vai pegar o Blumenau lá em Blumenau. Acho que vai ser um jogo duríssimo, difícil, e não vai dar pro Jaraguá, a não ser que tenhamos um milagre lá em Blumenau pro Jaraguá vencer o Blumenau aí em Blumenau.
0: Pois
5: Blumenau,
0: é, que
5: é o melhor time do campeonato.
0: O que tá acontecendo com o Jaraguá Futsal, não é? Ninguém esperava
5: isso. Não, um futsal.
0: Não.
5: Futebol.
0: Futebol, ai, que susto. Mas ai, meu Deus, toda hora eu tava pensando que era o Jaraguá Futsal.
5: Não, o Jaraguá do futebol de campo Série B do Campeonato Catarinense.
0: Ah,
5: né?
0: Tá, explica melhor aí.
5: Esse
0: tá.
5: É o Jaraguá do futebol de campo.
0: Ah, tá.
5: Nós temos os dois, tem o Juventus.
0: Sim.
5: E tem o Jaraguá também agora no Campeonato Catarinense da Série B. São 2 times de Jaraguá do Sul. E os dois estão bastante mal, né? No fim de semana o Juventus joga em casa. Joga domingo às 3 da tarde contra o Caravaggio. O Caravaggio é o 3º colocado no campeonato, é um time também que vem bem. tem 15 pontos ganhos até agora. Então são os compromissos aí, os dois próximos compromissos do Juventus e também do Zaragão no Campeonato Catarinense da Série B. Ontem nos amistosos internacionais, ou nos amistosos, nos jogos internacionais, tivemos a Dinamarca empatando em 0-0 com o Congo, a Holanda do Memphis Depay e Companhia Limitada, inclusive o Depay do Corinthians, o craque corintiano, jogou, mas a Holanda, mesmo jogando em casa, se despedindo lá dos seus torcedores, perdeu para a Argélia por 1-0. A Itália, que não vai para a Copa, venceu Luxemburgo por 1-0. A Polônia, que também não vai para a Copa, empatou em 2-2 com a Nigéria. A Nigéria também não vai para a Copa, foi só um amistoso assim, apenas simbólico, né, ontem. E hoje tem mais 4 amistosos importantes. Inclusive, 2 favoritos para ganhar a Copa jogam hoje em amistosos, né? Nós temos a Espanha enfrentando a seleção do Iraque, o jogo vai ser às 16 horas, e a França jogando às 16 horas também contra a Costa do Marfim. Hoje tem a Suécia contra a Grécia e o México contra a Sérvia. E lembrando que ontem nós tivemos essa surpreendente vitória da Argélia contra a Holanda e tivemos também o Congo, que empatou em 0-0 com a Dinamarca lá na Dinamarca, né? Então tem alguns times, às vezes, que não parecem ser muito expressivos e que estão dando trabalho aí nesses amistosos. E podem ser surpresas na Copa também. Então, hoje a Espanha, grande favorita para a Copa, enfrenta o Iraque, e a França, que é a maior favorita de todos, né? Todo mundo está apostando na França. As apostas maiores, né, dos apostadores, nas casas de apostas do mundo inteiro, a França ainda é a seleção que está na frente para ganhar a Copa do Mundo. França e Costa do Marfim jogam hoje. A Europa tem a França como a grande favorita, depois a Espanha, tem Portugal, depois correndo por fora tem a Inglaterra e também a Alemanha, e aqui na América Latina, na América do Sul, nós temos o Brasil, que sempre entra como favorito, né? E também a Argentina, que é a atual campeã do mundo e que vai defender aí a sua taça. Então vamos aguardar. A Copa do Mundo começa há exatamente 7 dias, quinta-feira, semana que vem, e no sábado seguinte, já depois da quinta-feira da semana que vem, nós teremos o jogo do Brasil contra o Marrocos e nós vamos sortear aí uma camiseta oficial da seleção.
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5: E muitas outras promoções durante a Copa. Ontem nós tivemos a Chapecoense perdendo de 3-0 pro Avaí na Ressacada. Primeiro jogo da decisão da Copa Sul-Sudeste. O jogo da volta vai ser em Chapecó no domingo. Estava acompanhando algumas emissoras de rádio de Chapecó ontem sobre esse jogo. Enfim, o torcedor lá e a crônica esportiva de Chapecó indignada com esse resultado da Chapecoense, que tomou uma goleada do Avaí 3-0 na Ressacada. Mas tem o jogo da volta que vai ser em Chapecó, agora domingo às 16 horas. Nós tivemos já nesta semana também na decisão da Copa Nordeste, o Fortaleza perdendo em casa para o Vitória por 2-1. No fim de semana em Salvador tem o jogo da volta. E hoje tem o time do nosso vigilante Pezão, o Paysandu, que joga contra o Anápolis, é a decisão da Copa Verde e o jogo da volta vai ser no fim de semana. São os destaques do esporte aqui no plantão do meio-dia.
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5: Agora são 12h20 e nós estamos a exatamente 4 meses das eleições em primeiro turno, né? Já a partir de 4 de julho, no mês que vem, 3 meses antes do primeiro turno, ficam vedadas algumas condutas, né, dos agentes públicos, principalmente como nomeações, exonerações e contratações, assim como a participação também em inaugurações. É por isso que muita gente fala que esse mês de junho é um mês de muita entrega de obras, de muita inauguração, né? Estamos aguardando essa entrega do viaduto do Manes agora para junho, porque esse é o último prazo para que os políticos, né, governadores, presidentes da República e políticos participem de entregas de inaugurações, né? Para não usar essas inaugurações justamente depois de julho como ato eleitoreiro. Por isso que a lei proíbe que os governadores, presidentes e políticos participem de inaugurações. Nem se pode fazer mais de inauguração, né? Na verdade, a partir de julho, nenhuma prefeitura pode estar fazendo aí, nenhum candidato pode participar de inauguração, justamente para não ter nenhum motivo eleitoreiro nessa questão. Nós temos uma fala, inclusive, do jurídico da Caerte, e nós temos aqui uma fala na reportagem aí do pessoal da Caerte, dos advogados da Caerte, a respeito principalmente de uma questão envolvendo pré-candidatos, né? Com a data de hoje, não temos nada aí?
0: Aqui bom, não tô achando, não.
5: Enfim, nós vamos tentar daqui a pouco, então, depois do intervalo, tentar ouvir o pessoal da Caerte a respeito justamente dessas questões envolvendo aí algumas informações importantes e que dizem respeito a essa questão de algumas condutas, né, que são vedadas para agentes políticos, especialmente quem é pré-candidato agora e depois quem vai ser candidato a partir das convenções. Então vamos com mais alguns ouvintes aqui no Plantão do Meio-Dia.
0: Vamos lá com mais participações.
8: Boa tarde, Roninho. Tá, só para reportar aí, o pessoal que estiver subindo ou descendo a Serra de Corupá aí na curva do Britador aí, um veículo acabou rodando na pista e acabou colidindo contra o muro de proteção ali e tá atravessado na pista. Tá ok? Ocupando uma das pistas de... Só pra reportar aí. Tá ok? O pessoal tem um pouco de atenção ainda. Bem no Britador ali.
9: Boa tarde, Rony e Tariana. Em Jaraguá tem dois times que não dá meio inteiro. Valeu, abraço.
10: Oi, meus amores, boa tarde. Deus que abençoe essa quinta-feira de Corpo de Cristo. Eu já fiz a minha, como é que eu vou dizer o nome? Deixa pra lá. Eu fui na missa e, meu Deus, tá muito show. Ah, que bom a Soraya, eu pensei que não tava mais viva, porque não deu mais vida. Que bom, né? Tomara que ela voltasse. E também com saudades dela, da voz dela. Olha, amanhã eu quero que vocês cantem parabéns pra mim e pra Manuele, que é a Manu. Domingo eu tô fazendo a minha colher mais uma rosa no jardim da minha vida e ela também vai colher 14 aninhos, tá bom? E queremos cantar que canto parabéns. 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Eu já pedi para uma rádio, já pedi, já mandaram eu ir lá. 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Tá bom, meus amores? Se faz uma vaquinha e compra uma camisa da seleção brasileira, não precisa ser oficial. 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Um abraço.
11: Ô, Tarre, eu queria mandar um alô pro seu Maurício, que é motorista da Transespésia. Seu Maurício estava aqui, ele disse que ouve a rádio todos os dias, ouve a gente falar, só que ele não manda o WhatsApp. Ele é mais um daqueles ouvintes que ouve, mas não interage. Um abraço pro seu Maurício, motorista da Transespécie.
12: Olá, boa tarde, equipe da RBN. Roni, Tayana. Tudo de bom para vocês. Olha, ontem eu deixei meu carro estacionado na frente da minha residência aqui, na rua João França, 580. E, cara, quando eu voltei para pegar o carro de noitinha ali, isso deve ter acontecido à tarde ali, passou um caminhão com piche, encheu meu carro todo de piche. De cima tá embaixo, traseira e dianteira, inclusive. Farol, lanterna, vidros, para-brisa. Cara, o que que eu faço agora? Tem alguma ideia para me dar? Tem alguém já que fez algum relato quanto a isso aí, porque eu fui ver na calçada, o piche já vem desde lá do Urbano, e o meu é na rua João Franz de 580, é próximo à Via Crédito. Então, é um prejuízo enorme isso aí. Onde que eu recorro? O que que eu faço? Você pode me indicar alguma coisa, me ajudando? Por favor.
5: É, vários ouvintes já entraram em contato conosco hoje de manhã também a respeito dessa situação e nós já temos uma posição aqui da empresa. Daqui a pouco a gente vai estar trazendo aqui a informação da empresa, os contatos telefônicos, para que as pessoas entrem em contato lá e ajustem, né? Segundo o Moretti da prefeitura, as pessoas devem fazer esse registro também no aplicativo Jaraguá na Mão, lá, secretário de obras da prefeitura, que é o Moretti. Façam o registro lá, porque se a empresa é terceirizada e estava prestando serviço para a prefeitura também pode ajudar nesse sentido. Mas tem dois contatos telefônicos, nós vamos passar daqui a pouco para as pessoas entrarem em contato nesse WhatsApp com a empresa, com os responsáveis da empresa, que estão já encaminhando aí as providências necessárias. 12:26, vamos pro intervalo e já já voltamos com mais informações.
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0: 12 com 29, sobre os ouvintes que reclamaram aí da questão do piche, da emulsão, né? Parece que teve um problema aí com relação ao caminhão da empresa. E o pessoal da empresa entrou em contato conosco hoje de manhã justamente para repassar uma orientação para as pessoas que, porventura, né, tiveram esse piche, essa emulsão aí respingada no seu carro. Ontem na Walter Marquardt e também em outras regiões. Parece que era o caminhão que estava circulando por aí em algum lugar, né? Ou ali na Walter Marquardt, principalmente. O Mauro entrou em contato conosco e tem um recado dele aí, né?
1: Sim, ele falou hoje de manhã, né? Bom dia, Rony. Neste caso do piche, emulsão, houve uma ruptura de peça metálica, o que causou o vazamento do material pressurizado, mesmo tendo feito o fechamento dos registros. Todos que procuraram a equipe da empresa que estava no local foram atendidos e orientados a agendar lavação indicada pela empresa. Atendemos e explicamos o fato para todos. E ele também aqui também mandou alguns contatos, né? Podem estar enviando as fotos, né, para o número 47 9671 2221, o WhatsApp do escritório da empresa de Jaraguá, ou também tem o WhatsApp do próprio Mauro aqui também, que ele deixou à disposição, que é o 47 9948 7461.
0: Estão aí então os números, né? Vamos só repetir os números aí do pessoal. É o 9671 2221,
1: o WhatsApp, né? Do escritório.
0: Do escritório. E o outro, que é o WhatsApp do Mauro, da empresa, né? É o 99487461, né? Pessoal que precisar, e a gente vai estar encaminhando esses números aí para que você possa entrar em contato e tentar resolver aí essa situação, né? Tem vários automóveis que ficaram realmente muito manchados, né? Respingados com o piche. Parece que tem uma lavação especial aí que o pessoal faz e que retira esse piche, né? Então é bom que você entre em contato lá, porque teve carros aí completamente lambuzados de piche, né? Na lateral, no capô, enfim, na parte ali do vidro, do para-brisa, enfim, uma situação bastante complicada aí. Mas entre em contato nesses telefones aí da empresa, acho que é da Infrasul, né? Esses contatos aí para que você possa estar providenciando a limpeza do seu carro aí. Vamos com mais ouvintes no plantão.
1: Vamos lá com mais participações por aqui. O final 33, a Elisa. Boa tarde, passando para informar e, se possível, você divulgar que a equipe da ADV Jaraguá está participando da Blumen Cup, né? Iniciou ontem e estão jogando as categorias sub-15 e 17. Mandou uma foto aqui da galera preparada aí para competir, né? O Wilson também está por aqui participando. O Rogério também, Rogério Afonso, acompanhando a gente pela TV. Obrigada, Rogério. Também o final 22 aqui participando, a Anísia mandando mensagem pra gente. O final 15, boa tarde, porque a empresa ambiental não pede antecedentes criminais para evitar esse tipo de acontecimentos como o que aconteceu aqui em Jaraguá? Mas um foragido da justiça foi preso trabalhando nesta empresa. O Davi também tá por aqui participando no YouTube. Também aqui o Brutus. Boa tarde, Tariana. Boa tarde, Rony. Boa tarde a todos. Feriadou. O Alceu também. Boa tarde, senhorita Tariana. Boa tarde, Rony. Vendo novamente no YouTube. O Alcionir, José, o Tanuí, Sony. A galera aí, ó. O feriado não tá nada. O pessoal não tá dormindo, não. Tá acompanhando o plantão do meio-dia. É isso aí, gente. Obrigada pela participação.
0: 12:32, falando já de polícia, de segurança pública, né? Não sei se foi mais um da própria empresa, né? Eu sei que é mais um foragido. Agora, da empresa, me parece que é o primeiro que a polícia prende e que estava trabalhando na empresa e na coleta do lixo e que tinha um mandado de prisão em aberto. Foi preso ontem pela polícia militar, né? Estava sendo procurado pela justiça, tinha mandado de prisão em aberto, acabou sendo detido. Às vezes, esses atestados aí de antecedentes criminais, né? Quando você não tem a condenação, não aparece lá como, digamos assim, alguma questão pendente. Vai aparecer se você foi condenado. Se você está respondendo à acusação de alguma coisa, possivelmente não vai aparecer. Até porque você não é culpado ainda, né? Você só é culpado depois que for julgado. Você pode ser acusado, digamos assim, indevidamente, né? Por alguma situação e tá respondendo um processo por alguma situação criminosa, digamos assim. Mas de repente você prova mais tarde que você não era um criminoso. Então, por isso que não pode constar no atestado de antecedentes se não houver uma condenação. E é justo que isso aconteça, porque muitas pessoas, até que se prove o contrário, são inocentes, né? Mas... senão você vai tirar um atestado e a pessoa já aparece lá com vários boletins de ocorrência, várias acusações disso ou daquilo.
1: Mas se ele, nesse caso, se é foragido, não deveria ter algum tipo de acesso?
0: Não, mas é nesse caso aqui, de repente, foi depois, né?
1: Ah, depois que teve uma
0: a condenação. Então, sim. De repente, quando contrataram ele, ele poderia estar respondendo o processo. E aí, depois, tem todo um processo em andamento, tem a condenação, o juiz acaba encaminhando lá mandado de prisão para o cidadão, que vai ser procurado justamente até ser preso. Às vezes o próprio cidadão nem sabe que tem mandado de prisão, né?
1: Uhum.
0: Muitos devedores de alimentos, por exemplo, pensão alimentícia, grande parte deles nem sabem, às vezes, que estão com mandado de prisão em aberto por não pagamento de pensão alimentícia. Às vezes são acionados ou vão no fórum para ver alguma coisa, descobrem no fórum que tem mandado de prisão, acabam indo já direto para o presídio de Jaraguá do Sul. Então tem essas questões. Então, antes da condenação, não aparece nada ali de antecedente criminal, porque o cara ainda não é culpado, não foi condenado, né? Então, talvez tenha essas questões aí, importante as pessoas entenderem, né, essa situação, porque antes da condenação, não pode estar aparecendo nada lá na sua ficha de antecedentes criminais. 12:35, vamos falar de quem?
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0: O trem ficou parado ontem, cerca de meia hora, ali na região central de Jaraguá do Sul. Não houve nenhum acionamento dos bombeiros, nem da Defesa Civil, nem de ninguém, né? Porque não havia nenhuma emergência, nenhuma urgência. Mas o trem realmente parou, porque teve um cidadão, um indivíduo lá, que quase foi atropelado pelo trem, né? Estava com uma motinho lá, um autopropelido, ele conseguiu travar ali o autopropelido em cima dos trilhos, né? E em vez de deixar lá o autopropelido...
1: Tentou sair, tirar.
0: Ele tá tentando tirar de qualquer jeito, e chegou um cara lá e empurrou ele pra fora dos trilhos, né? Com autopropelido e tudo.
1: Que perigo.
0: Aí o trem já via, o maquinista viu, de longe, né?
1: Uhum.
0: Que tinha alguém ali já...
1: Entalado?
0: Freou o trem, né? Fez a frenagem ali e tal, meio que de sopro, por isso o barulhão aquele todo. E acabou não pegando, mesmo que tivesse, não tivesse parado, não ia pegar, porque o outro rapaz ajudou ele, né? Ajudou ele a puxar o autopropelido.
1: Ah, daí saiu o autopropelido também.
0: Eu acho que o nervosismo, né?
1: É, provavelmente. Imagina, tu tá ali empacado no trilho. Empacado no trilho, o trem vindo. Qual a probabilidade disso acontecer? É pequena.
0: É, você... De repente ele se perdeu, ficou nervoso, não sabia mais. Apagou o bagulhinho ali, a maquininha.
1: O bagulhinho.
0: E aí ele não sabia mais onde ligar, né?
1: Meu, que desespero, nossa.
0: E acho que travou, sei lá, ou ficou travado, freou, não sei, porque ele não conseguia nem arrastar, nem pra trás, nem pra frente.
1: Meu Deus.
0: Aí teve um outro lá que chegou e empurrou o autopropelido, a bicicleta elétrica, pra fora dos trilhos. Então foi esse o problema. Eu até comentei ontem e hoje de manhã, até porque questionei também o Marieto sobre esses contatos que a empresa Rumo faz com a prefeitura, se a Rumo explica isso, né? Se fazem um boletim de ocorrência, enfim, repasse para a prefeitura, já que a prefeitura é responsável pelo trânsito de Jaraguá do Sul, sobre os motivos das paradas do trem de vez em quando. E na maioria das vezes, o trem só para, não é por causa de problema no trem, né? É geralmente porque alguém se atravessou na frente do trem e fez com que o maquinista fizesse lá a frenagem brusca, né? Urgente, emergencial. Quando não é um caminhão que para com a carroceria em cima dos trilhos, como aconteceu lá no Baipendi, é um caminhão extenso, comprido, que tenta fazer a travessia ali, como aconteceu ali nos trilhos do Baipendi, né?
1: Uhum.
0: O outro que deixou a metade da carroceria em cima dos trilhos também lá na Vila Lalau. E às vezes os carros que acabam batendo no trem. E tem aquele motorista do ônibus também, né? Que arriscou passar ali também na Praça Anjo Piazeira ali a segundos do trem.
1: Ah, exatamente, que ele foi bem vida louca, pra não dizer outra coisa.
0: É. Enfim, então sempre Não vou dizer sempre, mas 99% das vezes que o trem para e provoca um transtorno na região central, por mais que as pessoas reclamem do trem, quem faz o trem parar são os motoristas, ou são os motociclistas, ou são os caminhoneiros, né? E agora até os autopropelidos, né?
1: Pois é.
0: Já estão sendo campeões de acidentes aqui em Jaraguá do Sul. Agora já estão começando a aparecer também nas estatísticas de responsabilidade de parar o trem no centro de Jaraguá do Sul, né?
1: Meu Deus do céu.
0: Enfim, 12:39, ainda na polícia, no setor de segurança pública, já que falamos aí do cidadão comandado de prisão e que foi preso pela polícia ontem, estava trabalhando na coleta do lixo, nós tivemos hoje de madrugada um cidadão que acabou sendo preso, estava com uma festinha particular na sua casa, 1:30 da manhã, na madrugada de hoje, lá no bairro Santo Antônio, e acabou sendo preso pela Polícia Militar, foi detido, sim, porque estava com um som muito alto, se recusou a baixar o volume do som, reagiu contra os policiais, foi necessário lá o uso do gás de pimenta para contê-lo. Dentro da viatura, ele reagiu de novo contra os policiais, acabou lesionando um dos policiais, quebrou um aparelho da Polícia Militar, e agora vai responder por um monte de coisa, né? Por dano ao patrimônio público, por lesão corporal contra o policial, além da perturbação do sossego, né? Além de ter perdido o som, porque o som dele também foi apreendido. Ou seja, tudo poderia ter sido resolvido quando os policiais foram lá e pediram para ele baixar o volume.
1: Uhum.
0: 1:30 da manhã. Ele não quis baixar o volume e ainda achou ruim, né? Ainda xingou os policiais. Agora vai responder por tudo isso e mais um pouco, né? Em função justamente dessa falta aí de coerência, de bom senso, enfim. E nós tivemos ontem de manhã, também chamou a atenção, aquela ação da Polícia Militar que prendeu dois indivíduos, um de 40 e outro de 24 anos, que vinham de Blumenau, com um veículo que a informação que a polícia tinha recebido que era um veículo furtado. Eles disseram para a polícia que tinham emprestado um dinheiro para um cidadão lá em Blumenau, cidadão de 33 anos, que deu como garantia o carro dele. Como deu o prazo, a data, ele não pagou, os caras foram lá e pegaram o carro dele. Aí o cidadão, dono do carro, denunciou como se fosse furto de carro. Naturalmente, a polícia foi acionada e acabou recuperando o carro. E esses dois indivíduos que me parece que fazem cobranças, né, para algum agiota, ou são os próprios agiotas, agiotagem é crime, eles vão responder por essa suposta agiotagem, vão responder pelo exercício arbitrário das próprias razões, quando você tenta resolver do seu jeito as coisas, e por apropriação indébita também, né? No caso aqui, não sei se vai cair uma questão de furto ou de roubo do carro, talvez apropriação indébita, já que havia, digamos assim, um acordo, um ajuste lá do devedor da dívida, de que entregaria o carro caso não pagasse a dívida por os dois indivíduos.
1: Esse daí vai sumir, certo, né? Sumir no sentido de ele não vai ficar muito aqui perto não, porque esse negócio de agiota
0: aí. Tá falando
1: aí
0: em queima de arquivo.
1: Não. Eu tô falando da vítima que vai sumir.
0: Vai desaparecer do mapa.
1: Não, com medo, né? Porque essa coisa de agiota aí, dependendo do agiota.
0: Quer dizer que o cara vai sumir porque vão cancelar o CPF dele.
1: Olha, com agiota não dá pra brincar, não. É o que eu ouço falar, né? Obviamente, né? Não que eu tenha utilizado os serviços, né? Mas, sei
0: Você
1: lá.
0: Você tem emprestado dinheiro pra ele?
1: Não, meu Deus do céu.
0: Nem pedido emprestado?
1: Não, também não.
0: Com agiotagem aí não dá pra brincar, não, né?
1: Não.
0: É uma turma aí da pesada. E às vezes não é nem um agiota, né? Ele contrata, digamos assim, alguns capangas pra fazer a cobrança. E tem uns caras bem perigosos aí que fazem as cobranças. Então, muito cuidado. Quando você pede dinheiro emprestado pro agiota, você sabe que está fazendo a coisa errada também, né? O agiota tá cometendo um crime. Você sabe que ele tá cometendo um crime e você vai lá pedir dinheiro emprestado pra ele. Então é uma questão aí bastante complicada, você faz parte também, né? Dessa situação aí. É um caso que agora a justiça vai resolver. E o cidadão vai ter que pagar a conta, né? Ou vai ter que vender o carro, vende o carro e paga a conta, né? Já que assumiu o compromisso com os caras lá. Mas com a agiotagem a questão é uma bola de neve, né? A dívida só cresce, são juros altíssimos, você às vezes promete alguma coisa se não pagar. E os caras vão querer aquela coisa que você prometeu. Então, muito cuidado aí. Começou lá em Blumenau e foi terminar aqui em Jaraguá do Sul essa situação aí. 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
0: Eu falei do prazo das eleições, estamos a 4 meses das eleições e tem sempre algumas normas aí importantes, rígidas, que o rádio principalmente deve seguir, e por isso a gente tem ouvido poucos deputados, né? Muitos assessores têm ligado pra gente nesse período. É muito comum e muito normal que os deputados comecem a aparecer a partir de agora, né? Eles somem por 3 ou 4 anos. Aí quando começa em ano de campanha eleitoral, começa a aparecer deputado e assessores querendo dar entrevista, querendo falar de uma emenda, querendo falar de outra emenda e coisa e tal. E por isso a gente não ouve nem entrevista deputados nesse período no ano eleitoral. Justamente para não beneficiar ninguém, né? Porque os deputados são naturalmente candidatos à reeleição. Aí querem se aproveitar às vezes de um espaço para ganhar publicidade. Desaparecem por 3 anos e começam a aparecer agora. Começam a aparecer também os assessores, né? A gente às vezes tenta entrevistar deputados aí nos anos anteriores às eleições e não consegue, né? Quase nenhum assessor dá retorno pra gente. Aí na época de campanha eleitoral, os deputados estão cheios de assessores querendo dar entrevista. Então tem também essa situação. E os advogados da Caerj falam um pouco a respeito disso, sobre os cuidados, né? Que as emissoras de rádio devem ter nesse período, que é um cuidado interessante, importante. Quando você abre oportunidade para um, você naturalmente tem que abrir para todo mundo, mesmo que seja um pré-candidato lá de São Miguel do Oeste, a 600 quilômetros daqui. E se pedir um espaço, se você deu espaço para outro pré-candidato, você vai ter que dar espaço para esse pré-candidato também, porque a eleição é estadual. Vamos ouvir o que dizem aí os advogados da Caerj.
2: Porque, embora não estejamos no período eleitoral, eventualmente o tribunal, ele vai apurar lá na frente, se mesmo antes do período eleitoral, eu como emissora, dei um tratamento privilegiado para algum dos pré-candidatos. Tá? Então, se a minha opção como emissora é abrir os microfones e fazer a cobertura jornalística do pré-candidato, que é permitido por lei, eu posso fazer. O que eu não posso fazer é deixar aquele que eu não gosto ou que eu acho que não tem chance de deixar de lado. Então, se a opção for abrir os microfones, que seja aberto para todo mundo, ou eu não abra para ninguém. Então, essa é a nossa orientação principal com relação à pré-campanha. E a própria lei, ela deu essa abertura para os pré-candidatos se manifestarem e botou poucas limitações, né? E uma das limitações, ou a principal delas, e aí nós como radiodifusores temos que orientar o nosso entrevistado, é que ele não peça voto, tá? O pedido de voto, primeiramente, ele gera um prejuízo pro pré-candidato, tá? Não vai gerar um prejuízo direto eleitoral para a emissora agora, tá? Mas no futuro, se houver alguma investigação com relação a esse pedido de voto, obviamente o tribunal vai buscar se houve uma conivência ou uma participação da emissora ou uma intenção de benefício. Então, o pedido de voto, ele num primeiro momento gera um prejuízo para o candidato, tá? E pode refletir, obviamente, na emissora no futuro. Então, a pré-campanha, ela é importante, ela é um momento permitido por lei e nós temos que ter esse cuidado de manter a isonomia entre todos os pré-candidatos e tomar bastante atenção com o pedido de voto, que é o que a lei expressamente proíbe.
0: Está aí, portanto, o alerta com relação a essa questão, e a gente faz questão de reforçar isso até para o ouvinte entender, né? Por que que a gente não fica ouvindo aí deputados a toda hora e nem pré-candidatos, né? Por causa disso. Porque você tem que ter um tratamento de isonomia com todos, né? Quando você entrevista um, você vai ter que abrir espaço para outro. Se o outro pedir para ser entrevistado, você vai ter que entrevistar. Então, ou entrevista todo mundo ou não entrevista ninguém. né? Na pré-candidatura também é assim, né? São os pré-candidatos. Inclusive os pré-candidatos, né? Se você tiver alguma denúncia mais tarde, ele pode sofrer essas sanções também, né? E a própria emissora também, se de alguma forma beneficiou, né? De forma proposital algum pré-candidato. Então fica esse alerta aí pro nosso ouvinte entender e a gente pede a compreensão dos nossos ouvintes nesse sentido também. 12:48, depois do intervalo nós voltamos com as últimas informações aqui do nosso plantão.
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5: Agora são 12:51. Amanhã, somente as prefeituras de Jaraguá do Sul e Xereda não farão ponto facultativo e vão trabalhar normalmente, né, na sexta-feira. Xereda vai ter atendimento, inclusive, nas escolas e creches, segundo informações que nós recebemos aqui. Já Jaraguá do Sul trabalham normalmente os departamentos da prefeitura, menos a educação. Escolas e creches estarão fechadas amanhã. Os demais municípios, Guaramirim, Corupá e Massaranduba, farão ponto facultativo e amanhã teremos o fechamento total dos departamentos todos, das prefeituras e também as escolas e creches, né? As prefeituras de Guaramirim, Corupá e Massaranduba só reabrem na próxima segunda-feira. Mais ouvintes aqui no plantão do meio-dia.
6: Os meus ouvintes, ó, ouvintes queridos, gosto muito de vocês, mas assim, ó, os ouvintes ficam pedindo pra eu falar o sobrenome deles. Sabe que a gente é meio calejado, né? Tanto ouvinte nosso já saiu candidato, então por isso que eu não falo o nome. Ou eu só falo o sobrenome, uma hora sai, mas não vou ficar falando toda hora o nome completo aí, que senão, ó, vocês vão tudo sair candidato depois, já conheço. O Wilson tá aqui perguntando, qual Wilson? Você, Wilson. Eu sei que você é o Wilson, qual Wilson que é, tá bom? O Leomar também tá por aqui. O Final 15 também, ele disse que foi o segundo que tá trabalhou na empresa ali. Um era, parece que, homicida, ele falou aqui, lá da Bahia e foi preso no pátio da empresa. Tava foragido, parece também, né? Enfim, o Leomar também tá por aqui. Fala, Leomar.
7: É, Runi, se não fosse um ficar lá na frente, mandar parar o trem e o outro lá ajudar, né, tirar a motoquinha lá, ó. Hã? O cara, a motoquinha vira papel, o cara também não ia sair lá. Foi pra quase. Olha, por 4 segundos, 5 segundos, quase pegou ele. Valeu, tchau.
6: Meu Deus, o cara deve ter... Sabe aqueles sonhos que tu quer se mexer e tu não consegue se mexer? Tu fica paralisado? Deve ter acontecido isso com ele lá no trilho do trem, só pode. Final 86, o Valdivino, boa tarde. Hoje estou de folga na escuta da programação, na TV. Obrigada, Valdivino. O Sidney também tá por aqui participando e mandando mensagem pra gente. O Wilson tá chorando aqui. Boa, boa, boa, boa. Aqui no YouTube, a Rosene. Boa tarde, sou a Rose de Três Rios do Norte. Sempre estou ouvindo a rádio. Grande abraço pra vocês também. Um abraço também por aqui. É isso aí, Rony.
5: É, uma situação... É complicada nessa situação aí dos autopropelidos. Nós tivemos na semana passada aquele projeto de lei que foi encaminhado pelo vereador Luiz Fernando Almeida, que foi aprovado já em segunda votação, e agora depende só da sanção do prefeito Jair França para proibir a circulação de autopropelidos dentro dos parques fechados aqui em Jaraguá do Sul, que é o caso lá especialmente com mais intensidade, digamos assim, que é o Parque da Inovação. E os condutores de autopropelidos, muito cuidado, muita atenção, né? Ontem nós tivemos mais alguns acidentes envolvendo autopropelidos aqui em Jaraguá do Sul. Foram vários acidentes ontem. Tivemos um acidente de carro contra ponte ontem, perto da meia-noite, ali no bairro Imigrantes. E nesse acidente, uma mulher de 43 anos, com ferimentos graves, a condutora do carro, acabou sendo conduzida em situação grave para o Hospital Santo Antônio. E o caroneiro de 37 anos não se feriu. Tivemos ontem carro contra moto. Condutor da moto de 18 anos foi hospitalizado, foi na Barra do Rio Cerro. Um acidente também de caminhão contra carro, condutor do carro. Uma senhora de 67 anos acabou sendo hospitalizada. E tivemos também um caminhão contra bicicleta. E o ciclista de 57 anos, com vários ferimentos, também acabou sendo hospitalizado. Hoje de manhã, nenhum acidente registrado, né? Nos relatos aí dos bombeiros hoje pela manhã, movimentação relativamente tranquila, nada de muito grave e felizmente o feriado, né? Começou aí com certa tranquilidade. Esperamos que continue assim nesta quinta-feira. 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
1: 12:56 sobre a jotagem, a Tarrena tá me dizendo aqui.
0: O quê?
1: Que conhece muitas pessoas.
0: Não. Pelo amor de Deus, não me complica, homem do céu.
1: Não, conhece pessoas que pedem dinheiro, não as pessoas que
0: emprestam. Não, conhece as pessoas que é. Isso aí mesmo.
1: Você conhece as pessoas que pedem dinheiro.
0: Que pedem dinheiro, não os agiotas. Não conheço, não.
1: Eu tava dizendo
0: não
1: pra
0: quero
1: ela
0: nem
1: aqui,
0: conhecer. Não quero... Tchau pra vocês.
1: E o agiotagem é crime contra o sistema financeiro, né? Contra a economia nacional, enfim, por isso. E depois acaba vindo junto outros crimes, né? Que nem esse caso aí da que eu falei. Além da agiotagem, né? Da suposta agiotagem, se depois o delegado confirmar, eles vão também responder pela questão da apropriação indébita, tomar o carro do cara.
0: Uhum.
1: É um crime também, né? Vão responder, se o cara denunciar por furto, vão responder por furto do carro. Porque, enfim, nada justifica eles tomarem o carro da pessoa, por mais que acordaram ali, entre aspas, de que o cara daria o carro se por acaso não pagasse a dívida. Não é assim que funciona, você não pode ir lá e arrancar a força do cara, o carro, ou o dinheiro do cara, ou a casa do cara, enfim. Então vai responder também por apropriação indébita, exercício arbitrário das próprias razões, e não raras vezes eles acabam extorquindo as pessoas, né? Então extorsão também é crime. Então é importante que as pessoas entendam isso, por mais que às vezes você ache que é normal, né? E se você tem dinheiro, claro que você vai emprestar dinheiro para um filho, para um parente, às vezes nem cobra juros, né? Agora, quando se trata de agiotagem, pessoas que você não conhece, que você sabe que são agiotas e que vão emprestar lá um valor cobrando 20%, 30%, 40%, aí é agiotagem, né? O cara sobrevive disso, né?
0: Uhum.
1: Ele sobrevive de ganhar dinheiro nessa questão da usura, especialmente, em cima de outras pessoas. Agora, quando você empresta um dinheiro e para um parente, para um amigo, coisa e tal, né? Pode até cobrar um jurinho lá, me paga tanto, quando puder e tal. Então é diferente. Agora, quando você sobrevive disso, e o agiota, ele sobrevive disso, ele enriquece de forma ilícita através da agiotagem, através justamente desse empréstimo de dinheiro aí. Estamos precisando, inclusive. De dinheiro. 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
0: 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Então vocês podem, ó, pedir um dinheiro emprestado pro Rony, que ele não vai encarar como agiotagem. Paga quando der, ele é gente boa, então manda uma mensagem aí que ele empresta.
1: Não cobra nem juros.
0: Não cobra nem juros, olha isso, gente. Na verdade, tu partilha todos os teus bens, né? Nem cobra depois, né?
1: Pode pagar em suaves prestações, sem juros.
0: Sem juros.
1: Casas Bahia, em 30 vezes.
0: Meu Deus, tá bem? Aqui, vamos lá com os nossos ouvintes, o Dilson. Fala, Dilson.
2: Não empresta dinheiro pra amigo, Rony. Não, pra parente, não.
3: Eita, Rihanna, bem vida louca, foi boa, velho. Bem vida louca. Esse foi mais que vida louca, hein?
0: Eu quis suavizar aí a irresponsabilidade do motorista, né? Eu falei que ele foi vida louca, mas enfim. O que o ouvinte tava falando mesmo? Ah, que não pode emprestar pra parente? Enfim, tu pode emprestar, claro que tu pode fazer o que tu quiser. Mas saiba que se tu já tá emprestando, aquela pessoa já não lida muito bem com o dinheiro. Então a probabilidade de ela te devolver não é muito grande. Então empresta sem com esse intuito aí de devolver. Porque senão, olha, já pode dar briga na família, né? O Pezão tá por aqui também. Tá aí, Rony. Ó, ele mandou aqui a foto, né, do rapaz tirando o autopropelido. Esse aqui é o trem?
1: É o trem, né?
0: Mas já tá parado, né?
1: Não, já tá quase parando ali.
0: Meu Deus, tá aí, brincando?
1: É, já tava com a velocidade reduzida ali já.
0: Meu Deus. Jesus.
1: E o carinha de preto ali, da cabeça preta, arrastou ele pro lado.
0: Vem aqui, dá pra dizer o que ele tá falando, né? Vai, sai daí, homem do céu. Meu Deus, a gente ri porque não deu uma desgraça, né? Mas olha, podia ter dado, né?
1: Tem que ter um cuidado aí nas passagens de nível, né?
0: É, com certeza. O Jefferson, fala, Jefferson.
4: Ô, Rony, então empresta sem fila, Rony, já que você não cobra nem juros.
0: Ó, o pessoal se empolgou aí, dinheiro sem juros, né? É isso aí, Rony.
1: Ponto final aqui no plantão do Beijinho. Vamos terminar o programa antes que tenha mais,
0: mais pedidos
1: de empréstimos.
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1: Na sequência vem aí o Show da Tarde com muita música boa aí com o Renato Santos. Voltamos amanhã às 6 da manhã aqui no programa Portal e ao meio-dia amanhã no plantão do meio-dia também com mais notícias. Um grande abraço a todos, bom restante de feriado e até amanhã.
0: Até amanhã, só que um abraço pro, acho que apagou a mensagem, Dorley mandou aqui um abraço pro filhinho Miguel, não sei se ele tá de aniversário, mas cortou aqui a mensagem dele, mas um
1: valeu,
0: abraço
1: Dorley.
0: Pro Miguel.
1: Um abraço pro Miguel também.
0: É isso aí, tchau, tchau pessoal, bom feriado.
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tudo bem? Seja bem-vindo à nossa 94.3, essa rádio que todo mundo ouve, todo mundo adora, a rádio da minha e também da sua vida. Muito prazer, eu sou Renato Santos, já chego pra te fazer companhia até as 4 horas da tarde. Hoje feriadão, né, gente? Dia 4 de junho, dia de Corpus Christi. Hoje também é o Dia Internacional das Crianças Inocentes Vítimas da Agressão. Essa data que foi instituída pela Organização das Nações Unidas em 1982. Portanto, a partir de agora, a gente já te faz companhia na melhor programação do seu rádio. Já peço para você ficar aí do outro lado, conectado com a gente, ouvindo o nosso programa, porque até as 4 horas tem muita coisa boa para rolar por aqui. Tem música, tem diversão, tem bate-papo, tem interação e, claro, também a sua participação lá no nosso WhatsApp, 8837-5377. Seja bem-vindo! Aumente o volume! O show da tarde tá apenas começando!

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Esse é o nosso Show da Tarde. A gente segue por aqui, tocando música boa, o sucesso que você gosta de ouvir. Coloque o volume no máximo. Nesse feriadão, a RBN te faz companhia com boa música. Aumente o volume.

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1: Ana, deixa eu te falar uma coisa. Você

isso é música, interação, é bate-papo, é muita energia positiva. E eu, Renato Santos, vou te fazendo companhia até as 4 horas desse feriadão, né? Creio que você tá em casa agora, descansando, acompanhando a nossa programação. Que coisa boa! Faz o seguinte, vou para o intervalo, volto na sequência trazendo muito mais sucessos aqui na RBN.

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1: 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Beijo pra você que tá ligado com a gente em Jaraguá do Sul. Meu grande abraço pra você de Guaramirim. Eu não posso deixar de mandar um abraço também pro pessoal de Massaranduba. Audiência consagrada. Beijão pra você de Curupá. Meus amigos de São João do Itaperiú. Você de Luiz Alves também acompanhando o nosso programa. Beijo do Renato, tá bom? Vamos de

0: Na sequência, trazendo muito mais sucessos nessa tarde maravilhosa de quinta-feira, feriadão em todo o país, mas a RBN continua tocando música boa. É isso, intervalo, a gente volta em instantes, trazendo muito mais sucessos aqui na 94.
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2: Somente as prefeituras de Jaraguá do Sul e Schroeder não farão ponto facultativo e vão trabalhar normalmente amanhã, sexta-feira. Schroeder vai ter atendimento inclusive nas escolas e creches. Já em Jaraguá do Sul, as escolas e creches estarão fechadas. Os demais municípios, Guaramirim, Corupá e Massaranduba, farão ponto facultativo com o fechamento de escolas e creches e somente serviços e emergências vão funcionar. E já estão abertas as inscrições para a quinta edição do programa Qualifica Jaraguá, com 150 vagas gratuitas em 8 cursos de qualificação profissional. Em costura industrial, confeitaria, gesso acartonado, instalações hidráulicas, modelagem no vestuário, montador de circuitos eletrônicos, operação e programa de torno CNC e soldador básico. As inscrições são presencialmente no Senai de Jaraguá do Sul, com identidade, CPF e comprovante de residência. Mais informações podem ser obtidas no telefone WhatsApp 47-3372-9573. Eu sou o Rony Oliveira e este é o F5 na notícia. Mais conteúdo no seu rádio, no aplicativo e nas redes sociais.
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Já voltei aqui na RBN, a rádio que faz parte da minha e também da sua vida. Beijão para os nossos amigos motoristas que estão nos dando carona agora, feriado, mas tem muita gente trabalhando. Os amigos taxistas, obrigado pelo carinho, pela preferência. Um abraço também para os amigos do transporte por aplicativo. Esta semana que eu estive conversando com um amigo do transporte alternativo de aplicativo de Uber e ele disse que curte muito a nossa programação, né? Sucesso para vocês que estão trabalhando no feriadão, mas acompanhando a nossa RBN. Tá chegando música.

Fechando a primeira hora de sucessos aqui do nosso Show da Tarde, essa primeira hora foi sensacional. E aí, como é que tá sendo o teu feriadão, hein? Creio que tá maravilhoso, né? Na companhia da RBN, a rádio que você escolheu ouvir em todo o norte de Santa Catarina. Eu vou para o intervalo, volto na sequência, trazendo muito mais músicas na sua tarde. Fica com a gente.

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rádio que eu gosto, fazendo o que eu gosto, pra você, meu amigo, pra você, minha amiga, que gosta do que a gente faz. E que coisa boa te fazer companhia nessa tarde maravilhosa de feriadão, Corpus Christi, muita gente em casa curtindo o nosso programa, em família principalmente. Que coisa boa, né? Vamos de música! Olha só o sucesso que tá chegando agora.

0: volto na sequência trazendo mais uma sequência musical. É uma música melhor do que a outra. Volto em instantes, aqui na 94.3.
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5: A distribuição das embalagens amarelas do programa Vale Reciclar já começou em Guaramirim. 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
2: Rádio RBN faz parte da minha e também da sua vida. E eu agora quero mandar um beijo bem carinhoso para os amigos que nos acompanham no nosso litoral. É que a Rádio RBN está chegando cada dia mais longe. Mais de 30 cidades de Santa Catarina ouvindo a 94.3 pelo rádio. É isso mesmo. E eu quero mandar um abraço aqui para vocês do nosso litoral. Balneário Barra Velha, Balneário Barra do Sul, pessoal da cidade mais antiga de Santa Catarina, os amigos de São Francisco do Sul. Beijo pra vocês, tá bom? Abraço também pra Joinville, a maior cidade do estado, acompanhando a nossa programação. Grande abraço pra vocês. Eu não posso deixar de mandar abraço também pro pessoal de Araquari. Que coisa boa, audiência muito grande também em Araquari. Mas agora a gente vai deixar de conversa, eu vou trazer música boa pra vocês que estão ligados com a gente nesse feriado maravilhoso. Coloque o som no máximo.

0: companhia 24 horas, chegando cada vez mais longe para ficar a cada dia mais pertinho de você. Amigo ouvinte que nos ouve em Jaraguá do Sul, em Guarani, em Corupá, em Massaranduba, em Xerede, em todo o norte de Santa Catarina. Obrigado pelo carinho de vocês, tá bom? Intervalo comercial, a gente volta em instantes trazendo muito mais sucessos, uma sequência musical melhor do que a outra no teu feriadão. Fica com a gente.
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2: Quatro pessoas foram hospitalizadas na região de Jaraguá do Sul nas últimas horas, vítimas de acidentes de trânsito. Ontem à noite, por volta de 11:30 da noite, o acidente de um carro contra ponte no bairro Imigrantes, em Guaramirim. Acabou sendo internada uma mulher de 43 anos com ferimentos graves. Um outro ocupante do carro, de 37 anos, não se feriu. Ontem, durante o dia, mais 3 acidentes. Na rua Padre Luiz Boing, um acidente de carro contra moto, onde um motociclista de 18 anos acabou sendo hospitalizado. Na expedicionária Antônio Carlos Ferreira, na Vila Lense, um acidente de caminhão e carro. O condutor do carro, uma senhora de 67 anos, também foi conduzida para o hospital. E ontem à tarde, no bairro Centenário, um acidente de caminhão e bicicleta. O ciclista, de 57 anos, também foi hospitalizado. E dois homens de 40 e 24 anos foram detidos pela Polícia Militar por suposta agiotagem, apropriação indébita e exercício arbitrário das próprias razões, ontem à tarde em Guaramirim. Eles foram cobrar uma dívida não paga por um cidadão de Blumenau. E como não receberam, se apossaram do carro da vítima de 33 anos e se deslocavam para Jaraguá do Sul quando foram detidos pela Polícia Militar com 2 armas de pressão. Eu sou o Rony Oliveira e este é o F5 na notícia. Mais conteúdo no seu rádio, no aplicativo e nas redes sociais.
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7: No sábado, dia 6, tem contação de história. Vovô Tony, a vida no sítio, vai ser na Scar da Praça, às 11 horas. É uma parceria com a Fundação Logosófica de Jaraguá do Sul. Tem inscrições abertas para o processo de formação de cadastro reserva de técnicos culturais que atuarão no programa Bolsa Cultural. Os interessados podem se inscrever até o dia 15 de junho através do site da CECEL. E vamos falar de esporte. No dia de hoje tem futsal masculino, campeonato catarinense sub-18 Jaraguá versus a Pama na Arena Jaraguá às 15:30. Hoje também tem handebol masculino, Liga Santa Catarina Juvenil, segunda etapa em Indaial. No dia de hoje tem bocha, 12º Municipal de Bochas, 19:30 nas canchas Nino, Movax e Picoloto. De hoje até o dia 7, Bolão 23 feminino, 10º Campeonato Brasileiro Sênior em Timbó, nossas atletas estarão por lá. De hoje até o dia 7, xadrez RS Chess Open 2026 em Porto Alegre, no Rio Grande do Sul. Falando em ciclismo, de hoje até o dia 7, a 26ª volta Santa Catarina de Mountain Bike em Campo Alegre, e os nossos atletas estarão por lá. Destaques esportivos e culturais aqui no Agenda.
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sensacional. Tá fazendo o que agora, hein? Agora 3 horas da tarde, tá tomando aquele chazinho da tarde, tá tomando aquele cafezinho maravilhoso, lanchinho da tarde, claro, né? Em boa companhia, ouvindo música boa,

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1: Voltei, Rádio RBN faz parte da minha e também da sua vida. E eu agora quero mandar um beijo bem carinhoso para os amigos que nos acompanham no nosso litoral. É que a Rádio RBN está chegando cada dia mais longe. Mais de 30 cidades de Santa Catarina ouvindo a 94.3 pelo rádio. É isso mesmo. E eu quero mandar um abraço aqui para vocês do nosso litoral. Balneário Barra Velha, Balneário Barra do Sul, pessoal da cidade mais antiga de Santa Catarina, os amigos de São Francisco do Sul. Beijo pra vocês, tá bom? Abraço também pra Joinville, a maior cidade do estado, acompanhando a nossa programação. Grande abraço pra vocês. Eu não posso deixar de mandar abraço também pro pessoal de Araquari. Que coisa boa, audiência muito grande também em Araquari. Mas agora a gente vai deixar de conversa, eu vou trazer música boa pra vocês que estão ligados com a gente nesse feriado maravilhoso. Coloque

0: de aquecer a garganta tomando água bem geladinha e aí já volto trazendo muito mais sucessos aqui na 94.3.
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5: Já estou de volta. Rádio RBN faz parte da minha e também da sua vida. Eu agora quero mandar um abraço pro pessoal que nos acompanha lá no nosso portal rbnfm.com.br. 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Renato, vamos deixar de conversa, né? O pessoal de casa quer aproveitar o feriadão ouvindo música. Então curte essa aí.

0: O nosso show da tarde vai ficando por aqui. E eu quero agradecer o carinho de vocês que ficaram comigo durante essas 3 horas de programa. Que coisa maravilhosa. O programa hoje foi sensacional. Prometo voltar amanhã, sexta-feira, meio-dia, no plantão do meio-dia, ao lado da Tarriana e também do Rony Oliveira. E logo depois, 1 da tarde, com o nosso show da tarde. Beijo pra vocês, aproveitem o finalzinho do seu feriado, continue com a gente. Vem aí mais um programa líder em audiência aqui na 94.3. Até amanhã, gente!
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3: Um homem de 31 anos foi preso na madrugada de hoje no bairro Santo Antônio após uma ocorrência de perturbação do sossego. Ele se recusou a reduzir o volume do som por volta da 1:30 da manhã, reagiu contra os policiais e foi necessário o uso da força para detê-lo. Na confusão, um dos policiais ficou ferido e o equipamento da PM foi danificado. Jaraguá do Sul lançou nesta semana o edital de chamamento público do programa Adote o Verde. As inscrições vão até o dia 22 de junho. Estão disponíveis 22 espaços que poderão ser adotados por pessoas físicas e jurídicas que tenham interesse em cuidar destas áreas e divulgar a sua empresa, cuidando e tornando o local ainda mais bonito. Eu sou o Rony Oliveira e este é o F5 na Notícia. 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
5: Alô, minha gente, estamos chegando. Boa tarde, boa tarde, boa tarde. Aqui na RBN faz parte da minha vida. Estamos começando por aqui mais um Vai de Carona. Hoje, minha gente boa, é quinta-feira. E nessa quinta-feira eu quero

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1: A industrialização de Jaraguá do Sul ganhou força a partir da metade do século XX. 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Esse crescimento transformou o perfil da cidade, que deixou de ser essencialmente agrícola para se tornar um dos principais polos industriais de Santa Catarina.
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1: Nem todo erro é errado, sabia? Vamos contar essa história?

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1: A Polícia Rodoviária Federal começou ontem a Operação Corpus Christi 2026, que se estende até a meia-noite de domingo. No ano passado, durante a Operação Corpus Christi, a Polícia Rodoviária Federal registrou 10 mortes no trânsito de Santa Catarina. E atenção, motoristas, veículos de cargas excedentes terão restrição de horário, domingo, dia 7, das 4 da tarde até as 10 da noite. Amanhã, sexta-feira, Jaraguá do Sul vai fazer o primeiro encontro regional dos recicladores de cooperativas. O evento vai ser na Câmara de Vereadores às 19 horas. A promotora do encontro, Veridiana Ananias, destacou que o grande objetivo é dar visibilidade aos recicladores e buscar o fortalecimento da categoria. O encontro vai ser amanhã, sexta-feira, às 7 da noite, na Câmara de Vereadores de Jaraguá do Sul. Eu sou o Rony Oliveira e este é o F5 na Notícia. 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

0: não é por falta de tempo não, viu? Você só não tem prioridade.
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2: Tem coisas que a gente promete, mas não cumpre, né, gente?

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1: Não dá pra sair acreditando em tudo que você ouve, não. Deixa que eu conto a verdade. Ou não, né? Deixa eu falar.

ouvintes das 6 horas. Os feridos pela língua, desde o princípio do mundo, têm número milhões de vezes maior do que todos os feridos de guerras. Não há coisa mais terrível do que a maledicência, a calúnia, a infâmia. Mesmo

0: que quem dela é vítima tiver espírito tão superior que não se lameie com ela. Mesmo que ela consiga perdoar aos seus algozes, ela fere e compromete. As sujeiras do corpo, as imundícies do exterior, essas a água lava e faz desaparecerem. Mas a infâmia que atinge a honra cai dentro da alma. Essa só a força da justiça divina consegue apagar. Ave Maria, cheia de graça, o Senhor é convosco. Bendita sois vós entre as mulheres, e bendito é o fruto do vosso ventre, Jesus. Santa Maria, Mãe de Deus, rogai por nós, os pecadores, agora e na hora de nossa morte. Amém.
1: Aleluia.
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0: Legal, gente, fechando mais um Vai de Carona aqui na RBN, faz parte da minha vida. Amanhã a gente volta. Até lá, tchau, tchau.
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